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17: A festa da música popular brasileira tá rolando por aqui. Comigo está a Alô, Alô Fernanda, né? Boa noite, tá, querida? A dona Ivone, fala aí.
18: Boa noite, meu amigo Patacis. Boa noite, meu amigo. Toca uma música boa aí pra mim aí hoje, que amanhã tô fazendo aniversário, amanhã. Amanhã tô fazendo aniversário, meu amigo. Toca uma música boa pra mim aí. Se você quiser tocar do Gustavo Lima, toca uma música do Gustavo Lima. Feliz pra todos os namorados, as namoradas, que hoje é dia dos namorados. E pro senhor, pra sua esposa. E pra todo mundo aí da rádio. Que Deus abençoe, meu amigo.
17: Opa, dona Ivone, não tô gostando, colocando Gustavo Lima hoje não, tá? Música popular brasileira e pop rock nacional é o que a gente toca. Mas olha aí, ó.

Parabéns para você nesta data querida, muitos anos de vida, dona Ivone, ó, muita saúde, saúde, o resto a senhora corre atrás. Um grande abraço para a senhora e para toda a sua família, tá certo? Tudo de bom, paz, felicidade, saúde. Olha, Rosinete, boa noite, Fábio Tarcísio, amor está no ar, toca pra gente todas as pessoas que amam a música Amada Amante. Roberto Carlos, hoje já tô rolando a terceira dele, hein? É o nosso rei, né? A amada amante do Roberto. Amada amante, Roberto Carlos. Vamos rolar. Vai ser a segunda do bloco, tá certo? Alô, alô, boa noite. Um abraço aí a Rocinete e ao Francisco Cesário, que estão curtindo aí a nossa programação e vão curtir a Amada Amante, né? Alô, Carlos. Boa noite, locutor Fábio Tarcísio. Coloca a música bem romântica. Quero que diga para minha amada esposa... da cantora Ana Vitória. Estou sintonizado na melhor rádio de Roraima, 100.3. Quero que diga para minha amada esposa Cristiele, pena que nesses 7 anos de casado. E coloca a música da Ana Vitória. Tá ligado, meu amigo? Um grande abraço, Carlos Silva, para sua esposa, Cristiellen, né? Parabéns aí, o casal. E vão curtir Ana Vitória, vai ser a terceira música do bloco, tá certo? Dona Irene, querida, tudo bom? Como é que tá? Paz, saúde e felicidade. Boa noite, Fábio. Dona Irene do Pérola, quero ouvir a música do Roberto Carlos, Dia de Rotina, para lembrar do passado. Um bom final de semana. Vamos rolar, vamos rolar. Roberto Carlos é o que manda hoje aqui, né? Ramos Cardoso, hoje é a primeira vez que eu tive com Roberto Carlos. Boa noite a todos vocês do programa. Feliz Dia dos Namorados para todos os namorados do programa. Ramos de João Pessoa, né? Sempre rolou o Roberto Carlos aqui, cara. Ramos, um abraço, tá certo? Meu amigo Luiz Mendes, você que é fera, querido, você vai no meu coração, grande abraço, tá certo? Boa noite, não tenho namorado, mas ofereço todas as músicas bem românticas e todos os casais de namorados do Brasil e do mundo. Feliz Dia dos Namorados, deixa eu ver quem é aqui, né? A Dorinha, oi Dorinha, querida, como é que tá? Tudo bom? Vamos rolar música então, gente, começar aqui, ó. Vou atender todo mundo.

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2: E aí, beleza? Manda um abraço aí ao nosso querido amigo do futebol, né? Do esporte aqui, ó.
0: Rânio Almeida.
3: Luiz Soares.
2: A Zara vai falar tudo sobre a Copa do Mundo, né? Tá rolando aí. Alô, alô, boa noite, Elisângela Batista, Raimundo Curica.
4: Boa noite, Fábio Tarcísio. Quer escutando o programa do MP Boa, a música de Roberto Carlos, Detalhes Tão Pequenos de Nós Dois. Ofereço a todos os ouvintes da Rádio Folha.
2: Top, detalhes. Vamos lá, o Rei hoje tá mandando, né? Tchê! Fala aí!
5: Boa programação aí, vamos que vamos! O Rosão começou aqui bailando!
2: Aí, rapaz, tá indo no forró, né? Tchê! 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

0: 오빠. Encerrando a semana aí com Alô, Alô, Marciano. Gente, ó, Ramos Cardoso ligado, curtiu a gente, né? Você que pediu também, Ana Vitória, acabei de rolar, né? E a gente chegou ao finalzinho do programa MP Boa, da edição do dia 12, sexta-feira, dia dos namorados. Quero te desejar saúde, paz, muito amor no coração, né? Amor, aquele amor, de carinho, de respeito, né? E um amor fraterno, né? Quero te desejar que você consiga estar perto esse final de semana das pessoas que você ama, curtindo o momento do jogo da Seleção Brasileira, o Arraial que vai começar, mas sempre tire um tempinho para você poder agradecer ao nosso Papai do Céu pelos momentos que você passou durante a semana. E aí você já faz aí os seus pedidos para a próxima semana, tá ligado? Então desejo a você paz, saúde, felicidade, que Deus esteja presente nas suas decisões e no seu dia a dia. 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Uma semana, um final de semana recheado de programas maravilhosos aqui na 100.3. Eu te desejo que é de melhor. Não sai da nossa sintonia não, tá certo? Valeu, valeu. E amanhã tem a transmissão do jogo também, da Seleção Brasileira com a Rede Bandeirantes de Comunicação. Tchau, fui!
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9: Está no ar a Voz do Brasil. As notícias do governo federal que movimentaram o país no dia de hoje.
10: Olá, boa noite.
11: Boa noite para você que nos acompanha em todo o país.
10: Sexta-feira, 12 de junho de 2026.
11: Vamos ao destaque do dia. Apoio aos entregadores de aplicativos.
10: O governo lança o novo Move Entregadores e Moto App para financiamento de bicicletas elétricas, elétricas, ciclomotores, motonetas e motos flex e elétricas produzidas no país.
11: Presidente Lula destaca que trabalhadores vão ter garantia do governo para conseguir juros menores.
12: O governo está assumindo o fundo garantidor para que ninguém deixe de emprestar dinheiro para vocês comprar moto por falta de garantia. O governo é a garantia de vocês.
10: Você vai ouvir também habitação.
11: 85 mil moradias serão construídas por meio do Minha Casa Minha Vida. 50 mil delas na modalidade rural do programa.
10: O governo federal prevê investimento total de 10 bilhões de reais nesta nova seleção habitacional.
11: E vamos falar também da transferência de imóveis federais para municípios regularizarem casas nas periferias.
10: E para acomodarem famílias em prédios que estão ociosos nas cidades.
11: É o programa Imóvel da Gente, tema da nossa entrevista com a secretária de Patrimônio da União, Carolina Stuck.
10: Hoje, na apresentação da Voz do Brasil, eu, Mariana Jungmann e Luciano Seixas.
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10: Foi lançada hoje uma nova vertente do programa Move Brasil, agora para ajudar entregadores de aplicativos na entrega e transporte de passageiros.
11: Eles vão poder financiar motos e outros veículos semelhantes para trabalhar com total garantia do governo.
13: O programa Move Brasil, Entregadores e Moto App é voltado para motociclistas ou ciclistas que trabalham com entregas de mercadorias, transporte de passageiros ou de cargas. Com a linha de crédito, eles vão poder financiar veículos como bicicletas elétricas, ciclomotores, motonetas e motos flex e elétricas produzidos no país. O presidente Lula comentou que a nova linha de crédito dá autonomia aos entregadores, que terão total garantia do governo para conseguir o financiamento.
12: O que é que nós fizemos de novidade? O governo está assumindo o fundo garantidor para que ninguém deixe de emprestar dinheiro para vocês comprar moto por falta de garantia. O governo é a garantia de vocês. Vocês não estão apenas conquistando o direito de ter uma moto. O que a gente tem que dizer é o seguinte: a gente está deixando de pagar um aluguel para a gente comprar um patrimônio.
13: Será possível financiar um veículo por beneficiário e os trabalhadores terão 2 meses para começar a pagar, com prazo de financiamento de até 48 meses. E as montadoras poderão oferecer descontos para a compra. As taxas de juros são de 12% ao ano para os homens e 11,5% para as mulheres. Se o trabalhador financiar R$ 21 mil reais para comprar sua moto, por exemplo, a parcela ficará em cerca de R$ 552. Para o coordenador da Aliança Nacional dos Entregadores por Aplicativo, Nicolas Souza, poder financiar um veículo vai trazer segurança aos trabalhadores.
14: A gente vai poder trocar de moto com mais facilidade, a gente vai poder conseguir comprar a bike elétrica, principalmente os irmãos que entregam de bike aí e que tem poucas condições hoje de trabalhar com saúde, com segurança, pedalando morro acima, né?
13: Podem solicitar o financiamento ciclistas e motociclistas cadastrados como entregadores em aplicativos inscritos há pelo menos 6 meses e que tenham realizado no mínimo 100 corridas, e ainda entregadores com carteira assinada que atuem há pelo menos 6 meses na mesma empresa. O ministro do Desenvolvimento, Indústria, Comércio e Serviços, Márcio Elias Rosa, comentou o alcance do programa.
15: Se nós contarmos todos, os seletistas, os de plataforma, nós vamos alcançar 1 milhão de colegas aí, de companheiros e de companheiras. Todos os dias rodam as ruas de todas as cidades, pequenas e grandes cidades, levando remédio, comida, documento. E essas pessoas que trabalham tanto dia após dia são absolutamente essenciais.
13: A adesão ao MOVE será pelo site gov.br/movebrasil. Após o cadastro, o trabalhador será informado se atende às condições e, a partir de 13 de julho, poderá procurar a Caixa, o Banco do Brasil ou instituições financeiras habilitadas para a contratação do financiamento. Reportagem, Márcia Fernandes.
10: Moradias para quem vive no campo, em comunidades rurais e quilombolas.
11: O governo do Brasil anunciou a contratação de 85 mil moradias pelo programa Minha Casa Minha Vida.
10: Também foi contemplada a modalidade de construção por meio de entidades, como associações e cooperativas.
16: Um total de 85 mil moradias serão construídas por meio do Minha Casa Minha Vida. Destas, 50 mil unidades serão destinadas à modalidade rural do Programa Habitacional do Governo. Atualmente, a iniciativa contempla famílias com renda bruta anual de até R$50 mil. Entre os beneficiários estão agricultores familiares e integrantes de comunidades quilombolas rurais. Para Vânia Marques, presidente da Confederação Nacional dos Trabalhadores Rurais e Agricultores Familiares, as novas moradias representam reconhecimento para o povo do campo.
17: Garantir moradia digna para as famílias do campo é reconhecer a contribuição para o país e afirmar que ninguém pode ser deixado para trás.
16: Outras 35 mil moradias vão atender a beneficiários do Minha Casa Minha Vida, a entidade, em 218 municípios brasileiros. Esta linha do programa federal é voltada para famílias de baixa renda organizadas por entidades privadas sem fins lucrativos que, em alguns casos, também auxiliam na execução das obras e no suporte técnico dos projetos. O presidente Lula garantiu que mais recursos podem ser liberados para esse tipo de parceria.
18: A única coisa que vocês precisam é que a gente tenha confiança em vocês e respeito, que vocês darão conta do recado. Portanto, se preparem, porque quanto mais casa vocês fizerem, quanto melhor for a qualidade da casa que vocês fizerem, mais vocês vão ter direito de ter mais casa para fazer.
16: O ministro das Cidades, Vladimir Lima, reforçou que as duas modalidades do programa Minha Casa Minha Vida, Entidades e Rural, são importantes porque a participação da população é protagonista na solução de problemas habitacionais.
19: Somente por intermédio dessas entidades conseguimos chegar na zona rural e oferecer moradia digna aos brasileiros do campo. São empreendimentos que de fato vão transformar a vida das famílias e dar dignidade para as famílias aí que esperam tanto tempo por uma casa para morar.
16: O governo do Brasil prevê investimento total de R$10 bilhões nesta nova seleção habitacional. Os recursos serão liberados através do Fundo de Desenvolvimento Social. O governo do Brasil também anunciou a liberação de R$1 bilhão em crédito instalação, que é destinado à construção e reforma de casas para famílias assentadas e comunidades quilombolas, que fazem parte do Programa Nacional de Reforma Agrária. Reportagem Gabriela Noronha.
11: De um lado, imóveis ociosos da União, como prédios públicos em regiões centrais das grandes cidades, ou áreas que já foram rurais e hoje viraram a casa de muita gente nas periferias pelo país.
10: De outro lado, famílias que precisam dos títulos de propriedade das suas casas ou de um apartamento para morar. Prefeituras que precisam de espaço para equipamentos públicos.
11: Para fazer esses dois universos se encontrarem, o governo do Brasil criou o programa Imóvel da Gente.
10: Mais cedo, nós conversamos com a secretária de Patrimônio da União, Carolina Stuck, sobre esse trabalho. Acompanhe a entrevista. Secretária Carolina Stuck, muito boa noite. Vamos começar falando do programa Imóvel da Gente? Ele tem feito, né, uma transferência dos imóveis ociosos do governo federal para fins sociais, como habitação, por exemplo. A senhora pode explicar melhor para a gente como é que funciona o programa e para que outros fins os imóveis podem ser destinados?
20: Boa noite, Mariana. Boa noite, Luciano. Então, o programa Imóvel da Gente é uma política de democratização do patrimônio da União. O objetivo dele é transformar imóveis ociosos ou subutilizados em políticas públicas. Então, é fazer com que esses imóveis públicos cumpram a sua função social, ambiental e econômica, tentando atingir, né, chegar diretamente à população, transformando esses imóveis em equipamentos públicos. O programa prioriza quatro áreas de ação, né? A primeira delas é a habitação de interesse social, numa forte parceria com o programa Minha Casa Minha Vida, nas suas várias modalidades, mas em especial o programa Minha Casa Minha Vida Entidades. A segunda linha visa fazer a regularização fundiária, que várias áreas da União, historicamente, se transformaram em centros urbanos, foram, né, urbanizadas, a população ocupou essas áreas, e essas famílias não receberam até hoje os seus títulos de propriedade. Então, um dos objetivos é fazer essa regularização, né, esse loteamento, esse parcelamento dessas áreas, para que as famílias possam ter os seus títulos. A terceira área de atuação do programa são as políticas públicas e os programas estratégicos do governo federal. Aqui entra a educação, a saúde, a assistência social, a segurança alimentar, a cultura, enfim, diversos equipamentos, né, tanto equipamentos federais como daqueles que são geridos por estados e municípios, numa parceria com esses entes, para que a gente possa, então, beneficiar ao máximo o atendimento à população. E uma última linha, que são grandes áreas, né, que já foram áreas operacionais, como aeroportos ou rede ferroviária, e que hoje se transformam em equipamentos de múltiplos usos, né? Essas são as quatro principais áreas aí do programa.
11: E que tipos de imóveis entram no programa? Prédios, fazendas, salas comerciais? Como é que é isso, secretária?
20: Isso, a Secretaria de Patrimônio da União faz a gestão de todos os tipos de imóveis, né? Como vocês citaram, prédios ou terrenos ocupados, às vezes grandes áreas rurais, e cada uma delas vai sendo destinada para uma finalidade para a qual ela tem vocação. Então, tem áreas, né, rurais, por exemplo, que são destinadas ao INCRA para reforma agrária, ou que são áreas de ocupação originária dos nossos povos e comunidades tradicionais, às vezes áreas, né, das comunidades ribeirinhas próximas aos rios federais, mas também os prédios, às vezes prédios da própria administração pública federal que acabaram sendo desocupados, que a administração não utiliza mais nos centros das áreas urbanas e que hoje podem virar moradia, por exemplo, né? Então, a gente tem todos esses tipos de imóveis dentro do escopo de atuação aí do programa Imóvel da Gente.
10: Secretária, a senhora mencionou antes que algumas áreas da União acabaram virando cidades, né? E que o governo faz esse esforço de regularização de titulação dessas pessoas que foram morar lá, né? E ontem o presidente Lula anunciou a destinação de imóveis numa parceria e também com o programa Periferia Viva. Como é que esses dois programas conversam? Como é que vocês trabalham juntos?
20: Perfeito. Então, a SPU fez um trabalho, um esforço muito grande para fazer um mapeamento de todos esses núcleos urbanos informais que existem em áreas da União, para poder fazer esse processo de regularização. Então, quais são as famílias que ocupam? Só que, e precisa para que isso aconteça, dos parceiros locais, dos estados e dos municípios, porque são eles que conseguem fazer o projeto de urbanização dessas áreas, o loteamento, mas isso tudo custa caro, né? É preciso fazer o georreferenciamento, é preciso um trabalho social com as famílias para fazer o cadastramento dessas famílias, e nem sempre os entes locais, os municípios têm, né, capacidade de gestão e capacidade financeira para fazer isso. Então, nessa parceria, o Ministério da Gestão e Inovação e o Ministério das Cidades conseguiram fazer uma parceria. O PAC Periferia Viva está investindo 200 milhões de reais para atender, nesse primeiro momento, 91 núcleos urbanos em 45 municípios. Foi isso que a gente anunciou ontem, né? Celebrou alguns desses contratos ontem. E essa parceria é inédita. É a primeira vez que esse recurso para titulação de famílias é destinado exclusivamente para áreas da União.
11: Quantos imóveis já foram repassados para o Imóvel da Gente e qual a expectativa de repasses até o fim do ano?
20: Ontem nós anunciamos, no balanço de maio de 2026, 1.804 imóveis destinados. Ontem, com as destinações de ontem, a gente já chegou a quase 1.900 imóveis. A expectativa é que até o final do ano a gente chegue a 2 mil imóveis, beneficiando aí em torno de 400 mil famílias em centenas de municípios em todos os estados brasileiros.
10: Muito bem, nós conversamos com a secretária de Patrimônio da União, Carolina Stuck. Muito obrigada, secretária, pela sua entrevista à Voz do Brasil.
20: Obrigada a vocês, boa noite.
11: O governo vai investir 160 milhões de reais para fortalecer a economia popular e solidária.
10: Esse modelo econômico tem como princípio a cooperação entre os trabalhadores e a solidariedade.
11: O resultado é uma remuneração mais justa, maior preocupação com o meio ambiente e o fortalecimento das redes locais de fornecimento.
0: Uma cadeia de produção que o Estado...

0: Lógico. Patrícia Ribas, costureira e diretora financeira da cooperativa, explica como é o processo de produção.
1: A plantação do algodão sai do estado do Ceará e do Rio Grande do Norte, vai para Pará de Minas, é feito fio, e o tecido vai para Porto Alegre, Rio Grande do Sul, onde é produzida as peças. Rondônia também está incluído, porque ela também faz parte com os adereços, botões de cascas de coco e produtos da Amazônia mesmo, né?
0: O dinheiro arrecadado no fim do ano é repartido entre todas as organizações que participam da cooperativa. Esse é um modelo de economia popular e solidária, forma coletiva de organização em que os trabalhadores se baseiam na cooperação e na solidariedade. Para fortalecer iniciativas como essa, o governo vai investir 160 milhões de reais. O anúncio foi feito nesta sexta-feira, durante o primeiro Festival Nacional de Economia Popular e Solidária, realizado no Rio de Janeiro, com apoio do Ministério do Trabalho e Emprego. Fernando Zamban, secretário nacional de Economia Popular e Solidária, explica a que esse dinheiro se destina.
2: Grande parte dos investimentos vem no apoio à melhoria da gestão dos empreendimentos, que é o grande problema, o grande gargalo identificado por esses empreendimentos. A outra parte é investimento, adquirir equipamentos, logística, para permitir que eles tenham mais condições de disputar licitações públicas, acesso ao mercado, colocar o produto no mercado convencional que nós encontramos nas prateleiras, ter produto da economia solidária também disponível para a população em geral.
0: Ainda durante o evento, foi assinada a portaria que institui o segundo Plano Nacional de Economia Solidária, principal instrumento de planejamento estratégico do setor. A carioca Maria Inês de Queiroz Calper faz questão de comprar itens artesanais e contribuir para a valorização de iniciativas ligadas à economia solidária.
3: Primeiro que eu acho mais belo, eu acho o preço mais justo e eu dou realmente valor. Essa coisa do tempo, da dedicação, né, do físico da pessoa, debruçar sobre aquilo e fazer aquele trabalho manual, eu acho isso muito importante.
0: Hoje há cerca de 30 mil empreendimentos econômicos solidários no país, geralmente na área de artesanato e na produção de alimentos, sendo que a maior parte dessas organizações ainda atuam de maneira informal. Reportagem Natália Koslick.
4: Em uma entrevista à TV Brasil, da Empresa Brasil de Comunicação, o diretor do Programa Nacional de Imunizações, Éder Gatt, explicou sobre a suspensão temporária da vacina contra a dengue do Butantan.
5: A ideia é estudar os casos junto ao Instituto e à Anvisa para identificar possíveis fatores de risco e orientar a população da forma mais segura possível.
4: Mais cedo, nós conversamos com a repórter Natália Koslick para entender o que houve e as providências que estão sendo tomadas. Boa noite, Natália. Vamos rememorar o que houve. A vacina começou a ser aplicada, foi suspensa essa semana, né? Conta pra gente.
0: Boa noite, Mariana, Luciano e ouvintes da Voz do Brasil. A vacina contra a dengue, desenvolvida pelo Instituto Butantan, passou por todos os estudos e testes necessários antes de ser disponibilizada à população. Ou seja, ela seguiu o processo normal das vacinas que são incorporadas para distribuição pelo Sistema Único de Saúde. O que acontece é que quando a escala foi ampliada, foram manifestados aqueles 42 casos de eventos raros divulgados pelo Ministério da Saúde no início da semana. E por isso a decisão pela suspensão temporária do imunizante. Agora esses casos vão ser avaliados individualmente para investigar o que houve com esses pacientes e possíveis fatores de risco que tenham interação com a vacina. Em entrevista à TV Brasil, o diretor do Programa Nacional de Imunizações, Éder Gatt, explicou como funciona esse processo.
6: A gente vai fazer um levantamento assim, quais foram os fatores de risco que levaram essas pessoas a desenvolverem esses agravos, considerando que a maioria, e a grande maioria, não desenvolveu. Porque, eventualmente, nessas investigações, a gente acaba identificando fatores de risco que permitem a gente direcionar a vacina para um grupo e contraindicar para outro. Por exemplo, pode ser desde um uso de medicamento, pode ser desde uma doença que a pessoa tenha, pode ser até mesmo a idade dela. Tudo isso são coisas que a gente precisa avaliar com muito cuidado para tomar a melhor decisão e garantir a proteção da população. Quando a gente vacina em massa, os eventos muito raros aparecem, que foi justamente o que aconteceu.
0: Vale ressaltar que foram notificados 42 eventos em um universo de 500 mil pessoas que haviam sido vacinadas até o momento.
5: Natália, com essa suspensão, o que acontece com as doses do imunizante que já foram distribuídas aos estados e municípios?
0: Luciano, por enquanto essas doses ficam em stand-by, até que haja uma definição definitiva sobre essa análise que está sendo desenvolvido em parceria com o Instituto Butantan e a Anvisa.
4: Agora, Natália, existe uma outra vacina contra

0: A dengue do laboratório Takeda, que também foi incorporada ao SUS e que já vinha sendo aplicada em crianças e adolescentes, né? Sei que deve ter muita gente preocupada com isso por aí. Muda alguma coisa no caso desse imunizante?
1: A princípio, não, Mariana. O diretor do Programa Nacional de Imunizações, Eder Gatti, explicou que no caso da vacina do laboratório japonês, não foram encontrados agravos.
2: A vacina do laboratório Takeda, que foi incorporada em 2024, nós já temos quase 9 milhões de pessoas vacinadas pelo SUS, de 10 a 14 anos, e nós fizemos a mesma avaliação com essa vacina e não encontramos nada semelhante até o momento. Então, a vacinação contra a dengue das crianças e dos adolescentes de 10 a 14 anos é feita com outra vacina, e essa outra vacina tem um bom perfil de segurança, uma vez feita conforme os protocolos do Ministério da Saúde.
3: Agora, como evitar que essa investigação acabe gerando desconfiança sobre a eficácia das vacinas em geral?
1: Pois é, Luciano, exatamente o contrário. Esse episódio deve ser interpretado de forma oposta, na visão do diretor do Programa Nacional de Imunizações. Ele fez questão de ressaltar que todo esse processo da suspensão temporária deve reforçar a confiança das pessoas no trabalho de controle dos órgãos de saúde, já que foi o próprio governo que divulgou os casos e que prestou os esclarecimentos.
2: O Ministério deu toda a transparência para o que foi encontrado. Isso demonstra que as pessoas devem ter confiança no programa e confiança no Sistema Único de Saúde. Porque se nós encontrarmos qualquer problema em qualquer produto que é utilizado na população, nós seremos os primeiros a tomar providência e os primeiros a comunicar.
1: Vale lembrar que a vacina contra a dengue, desenvolvida pelo Butantan, estava sendo aplicada apenas em cidades de São Paulo, Minas Gerais, Ceará e Tocantins. E para quem tomou a vacina nos últimos 21 dias, a orientação do Ministério da Saúde é fazer o acompanhamento em uma unidade de saúde local para observar possíveis reações adversas. Mariana, Luciano.
0: Obrigada, Natália Kozlik, pelas suas informações aqui na Voz do Brasil.
3: Termina daqui a pouquinho, às 23 horas e 59 minutos de hoje, as inscrições para o Exame Nacional do Ensino Médio.
0: Esse mesmo prazo vale para quem deseja solicitar atendimento especializado e tratamento por nome social.
3: As provas serão aplicadas nos dias 8 e 15 de novembro em todo o país e são a principal porta de entrada para a educação superior no Brasil, como destacou o ministro da Educação, Leonardo Bacchini.
4: O Enem é muito importante porque é a principal ferramenta de acesso à educação superior no Brasil hoje. Com seu resultado do Enem, você pode acessar o SISU, ou seja, você pode ingressar nas universidades federais, em universidades estaduais, nas universidades públicas do Brasil. Você pode acessar o ProUni, você pode acessar o FIES e muitas universidades privadas também utilizam ao longo do ano a nota do Enem. E agora temos uma novidade, que as universidades federais também, no meio do ano, têm o SISU+, que aproveita também as notas do Enem. Com isso, sua vida muda.
0: As inscrições devem ser realizadas na página do participante, no endereço enem.inep.gov.br/participante.
3: Lembrando que os estudantes concluintes do ensino médio da rede pública também devem acessar esse mesmo endereço para confirmar a participação no Enem e complementar as informações necessárias.
0: A inflação desacelerou no mês de maio, com índice de 0,58% contra 0,67% no mês de abril.
3: De acordo com o Instituto Brasileiro de Geografia e Estatística, os maiores impactos foram dos grupos alimentos e bebidas, seguidos por habitação, cuidados pessoais e energia elétrica.
0: Em 2026, até maio, a inflação é de 3,20% e nos últimos 12 meses, a alta no custo de vida é de 4,72%.
3: O próximo lote de restituição do Imposto de Renda de Pessoa Física será pago em 30 de junho.
0: Os demais créditos serão programados para 31 de julho e 31 de agosto.
3: O primeiro lote foi pago em 29 de maio e somou 16 bilhões de reais.
0: Entre as novidades desse ano está o cashback, destinado a contribuintes com direito à restituição, que não estavam obrigados a apresentar a declaração referente a 2024.
3: Nesses casos, a Receita Federal vai elaborar uma declaração no modelo simplificado.
0: O pagamento desse lote será feito em 15 de julho.
3: E essas foram as notícias do Governo do Brasil.
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0: Fique agora com as notícias do Poder Judiciário e do Congresso Nacional. Boa noite, um bom fim de semana.
3: A gente volta na segunda-feira. Boa noite, até lá.
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7: STF determina ajustes no plano de reestruturação da CVM.
8: No dia de combate ao trabalho infantil, TST destaca a campanha Vida de Aprendiz.
7: Para o STJ, compradores de imóvel têm legitimidade para exigir obras em áreas comuns.
8: Boa noite, eu sou Marcela Luiza.
7: E eu sou Walter Lima.
8: O Supremo Tribunal Federal determina novas medidas para reforçar a atuação da Comissão de Valores Mobiliários, órgão responsável pela fiscalização do mercado de capitais brasileiro.
7: A decisão é do ministro Flávio Dino, relator do caso no STF. Judite Aragão.
9: O ministro reconheceu avanços nas medidas voltadas à modernização tecnológica da Comissão de Valores Mobiliários, como o uso de inteligência artificial, a integração de bases de dados e a ampliação da cooperação entre órgãos de fiscalização. Mas considerou insuficientes as propostas relacionadas ao aumento da produtividade e à recomposição do quadro de pessoal da autarquia. Na decisão, Flávio Dino rejeitou a meta apresentada pela União de reduzir em apenas 20% o estoque de processos administrativos

0: sido converter esse tipo de ação irregular em vagas de jovem aprendiz, garantindo proteção legal, remuneração e a permanência na sala de aula. Os dados mais recentes do IBGE mostram que o país tem mais de 1 milhão e 650 mil crianças e adolescentes entre 5 e 17 anos em situação de trabalho infantil. Alguns são submetidos às piores formas de exploração, que envolvem graves riscos à saúde e à segurança.
1: Comprador de imóvel pode ajuizar ação individual para exigir obras de infraestrutura em áreas comuns do condomínio.
2: Para o STJ, não é necessária a ação coletiva dos condôminos. Fátima Uchoa.
3: O comprador de um lote ajuizou ação contra a construtora responsável pelo loteamento, pedindo a conclusão de obras de infraestrutura nas áreas comuns que estavam atrasadas. A Justiça de Goiás condenou a empresa a finalizar as obras e aplicou multa contratual pelo atraso na entrega. A terceira turma do STJ manteve a determinação. Segundo a relatora ministra Nancy Andrighi, embora a conclusão das obras prometidas em contrato seja um direito coletivo de todos os proprietários, o descumprimento também atinge diretamente a esfera particular de cada um, o que permite a atuação individual na justiça.
1: Ministro Cássio Nunes Marques completa um mês na presidência do Tribunal Superior Eleitoral.
2: Defesa da urna eletrônica e do voto livre marcam o primeiro mês de gestão. Fábio Ruas.
4: O ministro Cássio Nunes Marques tem uma agenda marcada pela defesa da democracia e inclusão, fortalecimento da confiança no sistema eletrônico de votação e pela preparação para as eleições 2026. Outro foco da gestão é o enfrentamento da desinformação e do uso indevido da inteligência artificial.
1: Justiça Federal determina medidas para garantir serviços de saúde em reservas extrativistas no Amazonas.
2: Decisão atende a pedido do Ministério Público Federal. Sabrine Menezes.
5: Segundo as investigações, as Resex Ituxi e Médio Rio Purus, localizadas em Lábrea, abrigam diversas comunidades tradicionais que enfrentam dificuldades de acesso aos serviços de saúde devido à localização e às peculiaridades da região. Com a decisão, a União e o município devem apresentar, em até 30 dias, medidas para garantir transporte de emergência e atendimento médico para as comunidades. Caso não cumpram as determinações, União e município podem ser multados em R$5.000 por dia.
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1: Uma boa noite.
2: Bom fim de semana e até segunda-feira.
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8: Eu sou Humberto Pinheiro e estes são os destaques de hoje do Jornal do Senado, que começa agora. Projeto aprovado no Senado amplia a proteção à honra e à privacidade das pessoas. Trabalhadores da safra não poderão acumular salário e benefícios sociais. Proposta pode facilitar a quitação de dívidas entre contribuintes e o poder público. Boa noite. Uma proposta que restringe a divulgação de imagens de vítimas de crimes ou acidentes avançou no Senado. O projeto foi aprovado pela Comissão de Constituição e Justiça e segue agora para análise do plenário. A medida prevê limites para a divulgação e o compartilhamento de imagens que possam expor a dignidade das vítimas e de seus familiares. Repórter Pedro Pincer.
9: O texto altera o Código Civil para prever que o registro ou a divulgação de imagens de vítimas de crimes ou acidentes e de cadáveres poderão ser proibidos quando atingirem a honra da pessoa retratada ou tiverem finalidade comercial. Atualmente, a legislação já prevê restrições para a divulgação de escritos e imagens de uma pessoa nessas situações. O relator, senador Marcelo Castro, do MDB do Piauí, falou sobre o fato que motivou a apresentação do projeto.
10: Foi um acidente que aconteceu com a cantora Marília e compositora Marília Mendonça. que foi filmada a imagem dela, foi divulgada.

0: julgado. Isso causou um grande trauma e esse projeto visa exatamente a proteger essas imagens de pessoas que são vítimas de acidente ou de violência.
1: O texto alternativo de Marcelo Castro altera ainda a pena prevista no texto original. Em vez de reclusão, a punição passa a ser de detenção de 6 meses a 2 anos e multa. A proposta segue agora para o plenário.
2: A criação da Universidade Federal do Xingu, no Pará, avançou no Senado. A Comissão de Educação aprovou o projeto que institui a UFX, com sede no município de Altamira. A Universidade Federal do Xingu deverá atender cerca de 430 mil moradores de municípios da região da Transamazônica e das bacias dos rios Xingu e Tapajós. Mais informações com o repórter Rodrigo Rezende.
3: A Comissão de Educação do Senado aprovou a criação da Universidade Federal do Xingu, a UFX. Pela proposta, a nova instituição, com sede em Altamira, será criada a partir do desmembramento da Universidade Federal do Pará. A relatora do projeto, senadora professora Dorinha Seabra, do União do Tocantins, destacou que a presença de uma universidade federal modifica o cenário social da região de instalação.
4: A implantação de uma instituição autônoma com capacidade em pesquisa e extensão contribui sensivelmente para a transformação da realidade social e econômica do seu entorno.
3: O senador Zequinha Marinho, do Podemos do Pará, afirmou que o funcionamento de uma universidade federal em Altamira irá contribuir muito para uma região que fica centenas de quilômetros afastada da capital, Belém.
5: A cidade de Altamira, que é o principal polo da Transamazônica, é em torno de 850 quilômetros. Então, há um vazio nessa região da presença da universidade pública para preencher esse espaço, atendendo não só a cidade de Altamira, que já é, digamos, a sede da extensão da UFPA lá, e faz um trabalho extraordinário. Mas não tem pernas para atingir os municípios do Xingu, né?
3: A proposta, que foi apresentada pelo então senador Paulo Rocha, do PT do Pará, será analisada agora pela Câmara dos Deputados.
2: O senador Rogério Marinho, do PL do Rio Grande do Norte, criticou a condução da política econômica do governo federal e afirmou que o crescimento dos gastos públicos tem provocado o aumento da dívida do país. Segundo o parlamentar, a situação fiscal brasileira se deteriorou nos últimos anos e poderá gerar impactos negativos para as próximas gerações. O senador comparou os indicadores econômicos atuais aos registrados durante a gestão do ex-presidente Jair Bolsonaro. Para Marinho, o aumento das despesas públicas é resultado da criação de novos tributos. O parlamentar também citou projeções da instituição fiscal independente sobre a relação entre dívida pública e Produto Interno Bruto, o PIB.
6: Nós sabemos que ao final deste período, a dívida, relação dívida-PIB, que era 71 pontos percentuais, segundo o IFE, que é a nossa instituição fiscal independente aqui do Senado da República, baterá 84 pontos percentuais. Significa que os brasileiros vão herdar uma herança maldita do governo do PT.
2: Trabalhadores rurais contratados por safra não poderão acumular o salário com benefícios sociais. O governo federal vetou integralmente o projeto aprovado pelo Congresso que autorizava a manutenção desses benefícios durante a contratação temporária no campo. A proposta tinha como objetivo estimular a contratação de mão de obra sazonal na agricultura sem a perda de programas sociais. Com o veto, a decisão agora será analisada pelo Congresso Nacional, que poderá manter ou derrubar o veto. Repórter Marcela Cunha.
7: A proposta determinava que o salário recebido em atividades de plantio e colheita não entrasse no cálculo da renda familiar usado para conceder ou manter benefícios sociais como Bolsa Família. Na justificativa do veto, o governo afirmou que a proposta é inconstitucional e criaria uma despesa obrigatória e permanente sem estimativa do impacto financeiro. Mas o relator do projeto, o senador Jaime Bagatoli, do PL de Rondônia, argumentou que a dificuldade de contratar trabalhadores trabalhadores já provoca perdas em diferentes culturas e regiões do país.
8: O pessoal da Bahia está de joelho por não ter mão de obra. Está se perdendo manga, cacau, uva e ninguém pode fazer essa contratação sem carteira assinada.
7: Pelo texto aprovado no Senado, o trabalhador poderia aceitar o emprego formal durante a safra sem perder imediatamente o benefício. O veto ainda será analisado em uma sessão conjunta do Congresso Nacional.
2: Já o senador Lucas Barreto, do PSD do Amapá, defendeu o avanço da exploração de petróleo e gás na margem equatorial, faixa litorânea que se estende do Amapá ao Rio Grande do Norte. Segundo o parlamentar, a atividade pode representar uma oportunidade para reduzir desigualdades históricas na Amazônia e impulsionar o desenvolvimento econômico do estado que ele representa. E o Senado deve analisar um projeto de lei que permite a utilização de créditos e direitos creditórios para quitar dívidas entre a União, estados e municípios e contribuintes. A medida pretende dar mais eficiência à gestão de créditos públicos e facilitar a solução de pendências financeiras entre o poder público e os contribuintes. Repórter Alexandre Campos.
9: O mecanismo previsto no projeto é simples. O particular, pessoa física ou jurídica que tiver um direito líquido e certo para receber da União como precatório federal ou crédito de tributo federal reconhecido, poderá receber autorização federal para usá-lo para quitar ou amortizar uma dívida que tem com estados, Distrito Federal ou municípios. As prefeituras e os governos estaduais, por sua vez, poderão usar esses créditos dos particulares para pagarem ou reduzirem suas dívidas com o governo federal. Essa triangulação, segundo o autor do projeto, o senador Alan Rick, do Republicanos do Acre, vai facilitar o pagamento de dívidas.
10: A ideia é dar utilidade econômica a créditos que já existem e permitir que eles sejam usados para resolver passivos públicos de forma mais eficiente.
9: Alan Rick lembrou ainda que os estados, o Distrito Federal e os municípios poderão limitar o uso desse mecanismo, considerando os contribuintes que dificilmente pagariam suas dívidas com esses entes.
2: Com trabalhos técnicos de Josivaldo Souza, o Jornal do Senado fica por aqui. Acompanhe agora as notícias do Tribunal de Contas da União e da Câmara dos Deputados. Boa noite e bom fim de semana.
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12: O Tribunal de Contas da União avaliou o sistema de concessão automática de benefícios do Instituto Nacional de Seguridade Social, o INSS. A ferramenta foi criada para agilizar a análise dos pedidos e reduzir o tempo de espera dos segurados. A fiscalização apontou avanços na automação, mas também que os resultados esperados ainda não foram alcançados. Um dos problemas é que a fila de espera e o tempo de análise continuam sendo desafios para o INSS. A auditoria identificou o uso de sistemas antigos, falta de pessoal e dificuldades para ampliar o número de benefícios concedidos de forma automática. O TCU fez recomendações para aumentar a segurança das análises automáticas e melhorar o atendimento ao cidadão. Saiba mais em tcu.gov.br.
11: TCU, fiscalização a serviço da sociedade. 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
13: Câmara facilita o acesso de garis ao banheiro durante o período de serviço.
14: Projeto que proíbe atenuante em crimes de violência sexual vai a plenário.
13: Salvador poderá ser a sede simbólica do governo federal no dia 2 de julho.
14: Boa noite. Os deputados aprovaram um projeto que transfere simbolicamente a sede do governo federal para Salvador no dia 2 de julho. Agora o texto será analisado pelo Senado, como informa a repórter Daniele Lessa.
15: A Câmara dos Deputados aprovou o projeto que estabelece a transferência simbólica e temporária da sede do governo federal para a cidade de Salvador, capital da Bahia, no dia 2 de julho de cada ano. O 2 de julho é o principal feriado estadual da Bahia, celebrando a consolidação da independência do Brasil com a expulsão definitiva das tropas portuguesas de Salvador em 1823, em lutas que tiveram a participação de figuras históricas como Maria Quitéria, jovem que se disfarçou de homem, ingressou no exército para lutar pela independência, mostrando grande habilidade no combate. Pelo texto aprovado, apresentado pelo deputado Léo Prates, da Bahia, a sede do governo federal será transferida simbolicamente para Salvador nessa data, em homenagem às celebrações da independência. A medida terá caráter simbólico e não interrompe o funcionamento normal das instituições em Brasília. Relator da proposta, o deputado Gabriel Nunes, do PSD baiano, destacou que a independência brasileira não se limitou a um único episódio, tendo a Bahia um papel central nesse processo, especialmente no Recôncavo baiano, que serviu como base de organização das forças que lutaram contra o domínio português após a proclamação da independência em 7 de setembro.
16: Naturalmente, o 7 de setembro de 1822 é de grande valia, de grande importância, representa o grito de independência do nosso país, mas ainda havia grande dificuldade na consolidação em diversas localidades e nosso Estado teve um papel preponderante para essa consolidação, principalmente no nosso Recôncavo baiano.
15: O deputado Kim Kataguiri, do Missão de São Paulo, se manifestou contra a votação do projeto, argumentando que existem temas de maior relevância para serem aprovados no plenário da Câmara.
17: Está muito caro o Congresso para fazer esse trabalho, para ficar decidindo sobre esse tipo de pauta. Sinceramente, vossas excelências acham que não há matéria mais importante, que essa é a prioridade para ser levado para o plenário? Que não poderia aprovar uma comissão?
15: O projeto, que estabelece a transferência simbólica da sede do governo federal para Salvador no dia 2 de julho, agora será analisado pelo Senado. Da Rádio Câmara de Brasília, Daniele Lessa.
18: Direitos Humanos.
13: Clarissa Tércio, do PP de Pernambuco, critica a participação de crianças na última edição da Parada do Orgulho LGBT+, em São Paulo. A parlamentar argumenta que o evento possui conteúdo estritamente adulto e inadequado para menores de idade.
14: Segundo Clarissa Tércio, a infância está sendo utilizada como instrumento de militância ideológica por meio de financiamento público a entidades do setor. A deputada também acusa políticos da esquerda de realizar campanha eleitoral antecipada no evento.
18: Segurança Pública.
13: Os deputados aprovaram um projeto que proíbe atenuantes em crimes de violência sexual. Saiba mais sobre a proposta, que está pronta para entrar na pauta do plenário, na reportagem de Maria Neves.
19: A Comissão de Constituição e Justiça aprovou o projeto da deputada Laura Carneiro, do PSD do Rio de Janeiro, que proíbe a redução de pena para crimes sexuais, independente da idade do agressor. A proposta também veda a diminuição do prazo de prescrição de crimes de natureza sexual. O projeto ainda será votado pelo plenário. Atualmente, a legislação determina que nos casos de violência sexual cometidos por menores de 21 anos no momento da agressão e de maiores de 70 anos quando for proferida a sentença, a pena pode ser reduzida à metade. O tempo de prescrição também cai pela metade nessas mesmas circunstâncias. Uma lei que entrou em vigor no ano passado, também sugerida por Laura Carneiro, proíbe a redução de pena e de prazo de prescrição caso a vítima de violência sexual seja mulher. O objetivo do projeto aprovado é estender essa vedação a todos os crimes sexuais. O relator, deputado Ricardo Aires, do Republicanos do Tocantins, afirma que, embora a violência sexual afete, na grande maioria dos casos, mulheres e meninas, homens e meninos também podem ser vítimas e merecem igual proteção do Estado.
20: Nós vemos uma escalada no país de crimes sexuais. acontece cotidianamente fatos lamentáveis, de maneira que, ao tirarmos das circunstâncias de atuação, de atenuação de pena, e também no que diz respeito à redução dos prazos prescricionais, os praticantes desses crimes, nós vamos estar, de certa forma, colaborando com uma justiça que seja eficiente, que seja célere.
19: Com a mudança, todos os agressores sexuais ficarão sujeitos ao cumprimento integral da pena. O aumento do prazo de prescrição do crime também é importante, como explica Ricardo Aires, porque a justiça passa a ter mais tempo para investigar os casos. Da Rádio Câmara de Brasília, Maria Neves.
14: Otone de Paula, do PSD do Rio de Janeiro, apresentou o projeto que prevê o aumento das penas para crimes contra a dignidade sexual de crianças e adolescentes quando praticados por ministros religiosos ou pessoas que exerçam funções equivalentes.
21: O deputado entende que a posição de liderança espiritual aumenta a gravidade dos delitos por causa da relação de confiança estabelecida com as vítimas e suas famílias. Para Otone de Paula, é necessário adotar punições mais rigorosas para coibir esse tipo de violência.
14: Dr. Jaziel, do PL do Ceará, celebra o avanço da proposta que reduz a maioridade penal para 16 anos. No entendimento do deputado, a medida atende a um clamor da sociedade que quer o combate à impunidade.
21: De acordo com o Dr. Jaziel, a legislação atual serve de proteção para criminosos que atuam a serviço de facções, valendo-se da menoridade. O parlamentar espera que a matéria avance com urgência na comissão especial e no plenário da Câmara.
18: Meio Ambiente.
14: Chico Alencar, do PSOL do Rio de Janeiro, denuncia ameaças sofridas por moradores da Serra da Chapadinha, na Bahia, que atuam na defesa do meio ambiente. Ele alega que as vítimas enfrentam intimidações relacionadas à especulação imobiliária e à exploração mineral.
21: O parlamentar cobra providências das autoridades para garantir a segurança dos defensores socioambientais e a preservação da área ameaçada. Chico Alencar afirma que vai acompanhar o caso para assegurar a proteção das pessoas envolvidas e dos direitos das comunidades locais.
18: Educação.
14: Proposta regulamenta o uso de uma terapia específica para o acompanhamento de pessoas com autismo. A repórter Sofia Peçanha tem os detalhes da regulamentação que está sendo analisada pelas comissões da Câmara.
22: A Comissão do Trabalho aprovou o projeto que estabelece critérios para a utilização da terapia baseada na análise do comportamento aplicada, conhecida como ABA. A proposta busca regulamentar a atuação de profissionais da saúde e da educação que utilizam a técnica, principalmente no acompanhamento de pessoas com transtorno do espectro autista. O objetivo é desenvolver habilidades de comunicação, socialização e autonomia, garantindo mais segurança e qualidade no atendimento, como afirma a deputada Flávia Moraes, relatora na comissão.
23: E a intenção do projeto é justamente regulamentar, criar critérios, definir nível de qualificação, de capacitação para que os profissionais apliquem essa técnica. Porque, na verdade, no meio disso a gente tem aqueles que não estão preparados e pela falta de conhecimento, de preparo, acaba comprometendo, ao invés de ajudar, compromete aí a saúde, o desenvolvimento dessa criança, dessa pessoa.
22: A ABA é uma abordagem baseada na ciência do comportamento, que utiliza métodos estruturados e reforço positivo para estimular o aprendizado e a adaptação do paciente. Pelo texto, a terapia poderá ser aplicada por profissionais das áreas de saúde e educação, desde que sejam graduados ou pós-graduados em análise do comportamento aplicada. Segundo a relatora, a definição de critérios mínimos de formação é essencial para evitar atendimentos inadequados e proteger os pacientes.
23: Então, por isso, a necessidade da definição aí, desses critérios, das exigências de escolaridade, formação para esse profissional, para que a gente possa garantir mais segurança nesse tratamento, na aplicação dessa terapia.
22: A proposta também prevê que estagiários e acompanhantes terapêuticos atuem sob supervisão de profissionais qualificados. A expectativa, segundo Flávia Moraes, é ampliar o acesso ao tratamento em todo o país, com mais profissionais capacitados e maior cobertura nos municípios. Para ser aprovado, o projeto que estabelece critérios para a utilização da terapia baseada na análise do comportamento aplicada precisa ser analisado por mais 3 comissões, seguindo agora para a Comissão de Educação. Da Rádio Câmara de Brasília, Sofia Peçanha.
18: Justiça.
21: Adriana Ventura, do Novo de São Paulo, defende decreto legislativo contra medidas federais que regulam as redes. A deputada classifica os normativos do Executivo como censura explícita e tentativa de cerceamento à liberdade de expressão e da imprensa.
14: Adriana Ventura também sugere a votação da proposta que acaba com o foro privilegiado. A parlamentar defende que todos os cidadãos e autoridades respondam sob as mesmas regras da justiça comum.
21: Na opinião de Reimon, do PT do Rio de Janeiro, as denúncias sobre uma suposta operação financeira ilegal envolvendo o filme sobre a biografia de Jair Bolsonaro aumentaram a rejeição à família. Segundo ele, os recursos para o filme seriam de fundo de previdência dos servidores fluminenses.
14: Para Reimon, as acusações configuram crime de evasão de divisas e ato de lesa pátria, agravados pelo envio de relatórios confidenciais do país a autoridades estrangeiras. Ele pede que a Procuradoria-Geral da República adote medidas severas diante desses fatos.
18: Eleições.
21: Bom Gás, do PT do Rio Grande do Sul, questiona a decisão do Tribunal Superior Eleitoral que suspendeu a divulgação de uma pesquisa de opinião sobre a eleição para a presidência da República. O parlamentar menciona que entidades do setor consideram a suspensão inconstitucional.
14: Bongás explica que o levantamento abordava a reação popular diante de denúncias de repasses financeiros milionários envolvendo o Banco Master e o filme sobre Jair Bolsonaro. Para ele, as investigações sobre a suposta fraude financeira desgastaram a imagem da oposição.
18: Economia.
21: O prazo de responsabilidade de construtoras por imóveis entregues pode aumentar. É o que prevê projeto em debate no Congresso, como informa o repórter Luiz Cláudio Canuto.
0: O prazo de responsabilidade das empreiteiras por obras entregues pode aumentar, beneficiando os proprietários de imóveis. É o que prevê uma proposta em discussão no Congresso. O texto já foi aprovado pela Câmara e aguarda a votação no Senado. Pelo projeto aprovado até o momento, o Código Civil será alterado de forma a ser ampliado de 5 para 10 anos o prazo máximo em que o empreiteiro é responsável pela segurança e estabilidade das obras. Os prazos de garantia deverão variar conforme o tipo de defeito encontrado na obra e começarão a valer a partir da entrega do imóvel, da conclusão da obra ou da emissão do auto de conclusão, o que ocorrer primeiro. O relator do projeto na Comissão de Constituição e Justiça da Câmara, deputado Toninho Vantcher, do PP do Paraná, propôs diferenciar os vícios e defeitos encontrados a fim de estabelecer prazos de garantia e prescrição diferentes, seguindo o modelo do direito espanhol. O prazo aumenta de 5 para 10 anos para problemas na estrutura ou na fundação que comprometam a segurança da construção. Aumenta de 3 para 5 anos para defeitos em partes da obra ou nas instalações que impeçam o uso do imóvel. E de 1 para 2 anos para defeitos de acabamento, como pintura, pisos e equipamentos instalados. Toninho Vantcher explica o alcance do projeto.
1: Ele vem trazer uma segurança maior para quem compra o imóvel. Você que vai comprar um imóvel, você vai ter uma garantia de 10 anos da estrutura, né, que é aplicada para você construir uma casa. Então, hoje é 5 anos, então você vai ter 10 anos se acontecer algum problema, algum episódio por falha da construção, você tem direito de recorrer e a empresa tem que sanar esse erro. E nós relatamos esse projeto e fizemos realmente um relatório que atende o interesse tanto das construtoras como também daquele que compra o imóvel. Aquele que compra, ele tem que ter certeza que está comprando um imóvel em condições. E para isso ele terá 10 anos para poder reclamar caso ocorra alguma falha construtiva do imóvel.
0: O texto também prevê o direito do proprietário de pedir o cancelamento do contrato dentro do prazo de 1 ano, a partir do início da garantia. Mesmo nesses casos, o empreiteiro continua responsável pelos consertos durante o período de garantia. Por outro lado, a proposta aprovada na Câmara estabelece que a construtora ou o empreiteiro não será responsável se o imóvel não receber manutenção adequada ou forem feitas reformas que mudem a estrutura original da construção. O projeto foi apresentado pelo deputado Celso Russomano, do Republicanos de São Paulo. Para virar lei, precisa ser aprovado pela Câmara e pelo Senado. Da Rádio Câmara de Brasília, Luiz Cláudio Canuto.
3: Relações Exteriores.
14: Jandira Fegali, do PCdoB do Rio de Janeiro, relata os resultados de uma missão nos Estados Unidos para tratar de economia e segurança nacional. A deputada cita a entrega de documentos contrários à imposição de tarifas comerciais contra o Brasil e em defesa da soberania do PIX.
21: Jandira Fegali acrescenta que a comitiva também pediu a investigação de uma suposta lavagem de dinheiro envolvendo empresários e membros da família Bolsonaro. Ela informa que foram apresentadas provas de remessas financeiras irregulares destinadas a um fundo no Texas.
3: Trabalho.
14: A Câmara aprovou proposta que facilita o acesso de garis ao banheiro durante o serviço. O repórter José Carlos Oliveira explica como isso será feito.
4: As comissões da Câmara dos Deputados aprovaram um projeto de lei que garante ao trabalhador que exerce suas atividades ao ar livre o acesso gratuito a banheiros durante o serviço. A medida beneficia, por exemplo, os garis e os jardineiros. A proposta partiu do deputado Gilberto Abramos, do Republicanos de Minas Gerais, e prevê que o empregador cumpra a medida por meio da instalação de banheiros químicos nos locais de trabalho ao ar livre, ou faça parceria com outros empreendimentos que tenham banheiros disponíveis. O texto também garante o acesso desses trabalhadores a banheiros instalados em prédios públicos e privados. O relator na Comissão do Trabalho, o deputado Osésio Silva, do Republicanos de Pernambuco, regulamentou esse ponto.
5: A legislação brasileira deve criar condições para o trabalho de todos que sejam dignos. Em relação aos estabelecimentos comerciais, como esses estabelecimentos são privados, entendemos que é necessário que o acesso seja condicionado às exigências próprias do estabelecimento, porque a entrada de pessoas traz questões relativas à segurança e à retribuição pelo uso do espaço.
4: O deputado Osésio Silva explica agora o acesso aos prédios públicos.
5: Quanto aos prédios de órgãos públicos, deve ser observado as condições de acesso ao prédio, como a emissão de identificação, por exemplo. No mais, pretendemos incorporar ao projeto a previsão de que o próprio empregador deva articular na gestão do seu empreendimento forma de assegurar que os trabalhadores tenham acesso às instalações sanitárias.
4: Outra alteração do relator foi garantir a inclusão dessas regras na CLT, Consolidação das Leis do Trabalho. O texto também foi aprovado na Comissão de Constituição e Justiça e segue para análise do Senado, sem necessidade de votação no plenário da Câmara. Da Rádio Câmara de Brasília, José Carlos Oliveira.
3: Transportes.
21: Beto Preto, do PSD do Paraná, informa a criação de uma subcomissão para acompanhar o fim da concessão da Malha Ferroviária Sul, prevista para 2027. Ele acredita que o tema exige ampla discussão diante dos impactos para os municípios atravessados pelos trilhos.
14: Beto Preto defende o debate de alternativas que ampliem a segurança nas passagens de nível e melhorem a convivência entre a operação ferroviária e o trânsito urbano. Ele diz que é preciso construir soluções que atendam tanto à população quanto à logística do transporte ferroviário.
21: Cobalcini, do MDB, defende a concessão de importantes rodovias federais em Santa Catarina como alternativa para acelerar investimentos em infraestrutura. Na visão do deputado, a falta de recursos públicos tem dificultado a execução de obras estratégicas para o Estado.
14: Cobalcini afirma que a duplicação de trechos, como as BRs 282, 470 e 153, são fundamentais para melhorar a segurança nas estradas e garantir mais eficiência no escoamento da produção catarinense rumo aos portos da região.
21: Termina agora o jornal Câmara dos Deputados, produzido pela Rádio Câmara, com trabalhos técnicos de Wellington Teles e apresentação de Luciana Vieira e Ana Raquel Macedo. Boa noite.
14: A Voz do Brasil está de volta na segunda-feira. Uma boa noite e um bom fim de semana.
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2: Você sabe que a gente sempre acaba virando assunto delicado nas rodinhas, né, comandante?
3: Com certeza.
2: Chão de avião.

0: o quê? Eu acho.
1: O cara não se garante, a culpa é nossa.
2: Nunca.

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2: Emília Eduardo, conta essa história pra nós, hein?

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2: Bora, senhor!
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Bom dia, bom dia, bom dia! Bom dia, Boa Vista, bom dia, Roraima, bom dia, Brasil! Tá começando mais um programa Amigos do Volante. É o seu amigo Paco apresentando todos os sábados das 4 até as 6 horas da manhã, trazendo muita música sertaneja e informação pra você. Agora são exatamente 4 horas da manhã e hoje, dia 13 de junho de 2026. Eu sei que você sabe que nós sabemos que todos sabem. É todos os sábados, das 4 até as 6 horas da manhã. Amigos do Volante, o telefone para contato é esse aí, ó, 991-15-2155. Sentiram saudade? Eu sei que vocês sentiram saudade. Sábado passado eu não pude vir, gente, porque infelizmente esses dias eu tô sem o meu transporte, sem meu carro, tava vindo de moto. Infelizmente choveu e aí, né, entre uma pneumonia e faltar um programa, é melhor faltar um programa, né? Então, infelizmente eu não pude comparecer no sábado passado justamente por causa disso. Na hora de sair de casa começou a chover e infelizmente eu tive que voltar. Mas hoje estou aqui de novo, né, para você, trazendo aí um melhor do sertanejo, o melhor da música, para você curtir aí nessa madrugada, nesse dia, né, que tá chegando aí de sábado, 13 de junho. E começando o programa, mandando aquele alô especial para essa toda a turma boa da rodagem, nossos amigos caminhoneiros, ô, turma boa, É isso aí, gente. Pessoal, forte abraço para todos vocês aí que estão na rodagem. Pessoal que está no descanso também, né? Tá junto com a sua Cristal, com os cristalinos, tá certo? É isso aí, os cristaloides. Eu desligo meu cansaço e me abasteço desse mel. Forte abraço aos nossos amigos caminhoneiros, nossos amigos motoristas de ônibus, a turma do Uber, né? Turma boa. Tá varando a madrugada aí, trabalhando, levando sustento para sua família. Nossos amigos mototáxis também, a turma da direção que está na rodagem. Motorista de ônibus, pessoal da segurança pública, polícia civil, polícia militar, GCM, PRF. Enfim, para todos vocês aí um forte abraço. Pessoal do SAMU, Corpo de Bombeiros também. A gente tem uma audiência muito boa aí com o pessoal do SAMU. Graças a Deus, eles estão sempre acompanhando aí a programação da Rádio Folha FM, em especial o programa Amigos do Volante. No volante eu penso nela, já pintei no para-choque o coração e o nome dela. E é isso aí, gente. Eu já falei demais, bora de música. Vamos começar com aquela nossa boa? É, vamos começar com ela. Rédeas do Possante.

0: E você ouviu aí com Tião Carreiro e Pardinho, Oi Paixão, ou música boa. Bom demais, senhor. Deixa eu ver quem tá por aqui, meu amigo Totô. Diga lá, Totô.
1: Isso, meu amigo.
0: Bom dia. Bom dia.
1: Seja um dia maravilhoso. Hoje é dia de Santo Antônio, ó. Dia do santo do meu nome. E aí eu já tô ligado no programa Amigos do Volante. Gostaria de ouvir com Jean e Giovanni. Vestido de noiva, mesmo ofereço pro Goiano, que faz boa vista pra caralho, o Índio, que é o Tiririca aí da cidade satélite, e o Zé Antônio, família aí do Cruviana, e com o padre Antônio Teixeira, e também a Mundica, na Samu, o Amarelo e o Valmi, e o Borracho, família, de toda essa turma que assiste, Diário Folha.
0: Opa.
1: Um abraço a você, tá bom?
0: Valeu, Totô. Obrigado aí pela sua participação. Obrigado por você estar curtindo o programa aí, Amigos do Volante. Um forte abraço para você aí e toda essa turma boa aí que está internacionalmente ouvindo o programa Amigos do Volante. Quem está por aqui também é meu amigo Valdir, Valdir Queiroz. Ele botou o seguinte: bom dia, Paco, bom dia a todos os ouvintes. Acordei agora só para ouvir o programa Amigos do Volante. Oh, coisa boa, obrigado. Obrigado, Valdir, valeu mesmo. Ah, força danada agora, ó. Obrigado mesmo. É, ele pediu uma música aqui. Deixa eu ver como é que é o nome dessa música aqui. É com Goiano e Paranaense, Renascer. Beleza, vou já colocar. Deixa eu ver quem mais apareceu por aqui. Quem mais? Deixa eu ver. O seu Raimundo da Silva. É, ele botou aqui o seguinte: bom dia a todos os ouvintes. Acordando cedinho aqui e já sintonizado nas ondas sonoras da Rádio Folha FM. Ô, maravilha! Obrigado, seu Raimundo, obrigado mesmo, obrigado pela sua participação. O seu Raimundo não pediu música, não, mas vamos dedicar aí todas as músicas do programa para ele e para todos os nossos ouvintes aí da Rádio Folha FM que acompanha essa nossa programação. E vamos de música. Jean e Giovanni, Roupa de Lua de Mel. Eu creio que o Totô, ele errou um pouquinho aí no título da música, mas deve ser essa música aqui. Mas se não for, a gente corrige daqui a pouquinho, tá bom? Forte abraço, doutor, valeu!

0: música boa, goiana e paranaense, Renascer. Agora são 4h19. Vamos ver quem tá por aqui, quem tá por aqui, quem chegou. Quem chegou foi meu amigo Gessé, o taxista. Ô, Gessézão, menino. Ele botou aqui o seguinte: bom dia, Paco, tô por cá ligadinho. Um excelente programa, meu irmão. Que Deus lhe abençoe sempre. Paco, toca a música Por Onde Andei, cantor Eduardo Costa. É, manda um alô pro meu primo Alberto, que mora na Vicinal 10 do Paredão, e um alô também para o Jegléo. É isso aí, Gessé, um grande alô aí pro seu primo Alberto, né? E pro Jegléo. Jegléo, essas horas já deve estar acordado aí, também ouvindo aí o programa Amigos do Volante. Nosso parceirão Gessé, taxista, sempre ligado aí na programação. Valeu, meu irmão, pela sua audiência. Obrigado aí por você estar com a gente sempre. Você sabe que você sempre está na companhia da melhor rádio da cidade.
1: Eu sei.
0: Viu? Até Chitãozinho Chororó sabe disso.

0: E a música Por Onde Andei, vou já já tocar ela aqui, viu? Esquente não, fique com a gente. Deixa eu ver aqui, mandar aquele recadinho, né, dos nossos amigos patrocinadores, nossos parceiros aí que acreditam no programa, que acreditam na divulgação da Rádio Folha FM. 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
0: Rapaz, quem chegou por aqui também foi o Josué Santos. O Josué está dizendo aqui o seguinte: bom dia, Paco, bom dia a todos os ouvintes. Estou por aqui curtindo a programação. É, deixa eu ver o que foi mais que ele botou. Ah, tá. Ele botou que queria ouvir uma música do Tião Carreiro, Saudades. É os amigos que. Ah, tá, eu sei qual é a música. Saudades de Tião Carreiro. Eu sei qual é. Vou já já aprumar ela aqui para nós tocar ela na sequência, tá bom? Valeu, meu irmão. Obrigado aí pela sua participação. Obrigado por você estar conosco aí. É, gente. 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E aí, você que vai assistir o jogo, você aposta quanto? Qual é o placar? A favor, contra, empate? O que é que você acha dessa seleção aí? É, meu amigo, o negócio não tá fácil, não. Os Estados Unidos hoje deu uma peia no Paraguai que eu fiquei com dó dos paraguaios, ó. Não imaginava que o time. Tá, não vou menosprezar o time dos Estados Unidos, não, mas eu achei que o time do Paraguai estaria mais bem preparado. Infelizmente, pegaram uma sova aí de 4-1. E o único gol que o Paraguai fez foi de um brasileiro.
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0: Paraguai tava tão ruim que até gol contra fez. Meu irmão, mas tem dia que o time não tá pra jogo, não tem jeito. E Paraguai costuma ser uma seleção boa. E a seleção paraguaia tem jogadores muito bons mesmo. Mas infelizmente hoje não foi o dia deles.
1: No volante.
0: E agora são 4 horas e 24 minutos. Vamos disparar de trelelê, de trololô e vamos botar música, que é mais interessante. Vamos lá. Mix do Boi Soberano, é a música aí do Tião Carreiro.

E agora são 4 horas e 37 minutos. Rapaz, o Leonel Pereira deu a opinião dele aqui do resultado do jogo, hein? Ele tá dizendo aqui que vai ser 2 pro Marrocos e 0 pro Barroco. É isso aí, tá valendo.

0: 2 pro Marrocos e 0 pro Barroco. Meu Deus do céu. Deixa eu ver quem mais tá por aqui que chegou. Ramos Cardoso, rapaz. Olha, rapaz, ele botou aqui o seguinte: abençoado sábado, felicidade é acordar todos os dias e sempre agradecer a Deus por mais uma oportunidade que ele nos deu. Bom dia. Bom dia, meu amigo. Bom dia para você também. A mensagem é bonita. Deixa eu ver quem mais está por aqui. Quem mais? Rapaz, ele apareceu, rapaz. Olha. O famoso Wesley Safadinho. Mais conhecido o seu nome, o seu vulgo Mangulão.
1: Bom dia, com muita alegria, minha joia. 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
0: Bom
1: Deus
0: dia.
1: Deus abençoe o dia assim, toda rapaziada, com certeza está na sintonia, tá ligado, tá na programação da 100.3 Rádio Povo Campo Roraima. Meu amigo Pato, estamos aqui escutando através da Rádio Net, aqui na Cidade do Frio, moço. Cidade das Ladeiras, hein, pra caralho, aceito show. E passo com Deus de bem com a vida, já é a pegada assim, que subindo, tá na contramão. Aquele abraço, minha joia. O senhor e pros demais aí que tá na frequência, na sintonia. Bota pra nós aí, bota pra nós aí, paca, aquela lá do Gerson Fino lá. Tá bom? Homenagem aos caminhoneiros aí. Aquele abraço, tudo de bom.
0: Beleza, beleza, beleza, valeu. Cidade do Frio, Cidade das Ladeiras. É, pra caralho, ele tá por lá. Vai pegar descendo daqui a pouquinho que pra cima só avião, né não, Wesley? É pra cima só avião e foguete. Nela, 4:39, quem também apareceu por aqui é o meu amigo Sidney Souza. O Sidney botou aqui o seguinte: bom dia, Paco, bom dia a todos os ouvintes. Gostaria de ouvir qual é a música... Cadê? Onde é que tá aqui? Peraí, que ele escreveu aqui, rapaz. Escreveu aqui o nome da música. A Loira do Carro Branco. Ah, tá aqui, tá certo. Com João Paulo e Daniel. Essa música é boa, viu? A música é boa. É das antigas, mas é boa. João Paulo e Daniel. E também, deixa eu ver quem apareceu por aqui também, mandando mensagem. É o... rapaz, Tarcísio de Freitas. Tarcísio botou aqui o seguinte: bom dia a todos. Ligadinho aqui na programação da Rádio Folha FM, ouvindo o programa Amigos do Volante. Eu gostaria de ouvir uma música do Mato Grosso e Matias, Ponto de Chegada. Olha, rapaz, música boa, viu? O trem é bom, a música é boa demais. Deixa eu ver aqui. Beleza, beleza, beleza. Eu vou colocar aqui no próximo bloco, viu, seu Leonel? Vou procurar aqui e vou colocar ela aqui. Pois tá bom, então. Vamos de música? Vamos de música. O negócio aqui é falar pouco e escutar música. Vamos aqui, Ponto de Chegada com Mato Grosso e Matias, e daqui a pouco a gente volta. Música.

0: senhores, senhoras, senhoritas, moços, é com carinho que nós estamos chegando. Um abraço carinhoso, um zoom
1: do milionário,
0: e um abraço do Zé Rico para todos vocês.
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3: E agora são 5 horas da manhã, programa Amigos do Volante. Quem tá conosco aqui também, quem tá com a gente aqui é o nosso amigo, o Zenal, rapaz, o Zenal. Ele botou aqui o seguinte: bom dia, Paco, ligadinho na programação Amigos do Volante. Valeu, Zenal, obrigado aí pela sua participação. Bom dia para você também, toda a sua família. Que Deus te abençoe aí, te guarde, tá certo?
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3: Eu olhando as notícias aqui agora há pouco, um ônibus tombou na estrada, né? Uma estrada de Pissarro. Eu não consegui identificar qual foi o local. Graças a Deus não teve vítimas fatais, nem danos físicos, foi só danos materiais mesmo no veículo. Ele bateu num buraco que ficava na beira da pista e veio a tombar. Era uma região de pissarra, muita pedra na estrada. Com isso fica liso, né? Fica deslizando e acabou que deslizando e tombou. Mas como eu já informei, não houve vítimas fatais e nem danos físicos, só danos materiais, graças a Deus.
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3: E a Copa do Mundo chegou, começou dia 11, né? E hoje, dia 13, tem aí o jogo da seleção brasileira. 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

E agora 5 horas e 3 minutos. 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É isso aí. Deixa eu ver quem mais aqui. 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Hora e sim, já é um comercial cumprido, menino. Parece um dia de fome. Aí eu entro com aquele velho ditado: quem paga bem, quem mal tem. Aproveitar e mandar um alô especial pro meu amigo Anderson lá da Roraissinger, sua família, a Alice, seu filho, toda a sua família em geral e os funcionários lá da Roraissinger. Todo dia quando eu pego a... Tá bom, já falei demais. Bora de música. Milionário José Rico, pela longa estrada da vida.

0: E agora são 5 horas e 15 minutos. Quem tá por aqui, quem tá por aqui? Deixa eu ver. É o Alberto Leal, rapaz. Lá do Paredão. Ele botou aqui o seguinte: bom dia, Paco. Toca aí pra nós, Gato Manhoso com Milionário e José Rico. Rapaz, já tá na agulha aqui. Daqui a pouquinho nós vamos tocar ela, viu? Esquente não. Deixa eu ver quem mais tá por aqui. Quem chegou foi a Dona Ivone, rapaz. Dona Ivone é ouvinte aqui da Rádio Folha FM. Já há algum tempo também, né? Qual é o recado da Dona Ivone?
1: Bom dia, meu amigo. Bom dia, meu amigo. Tô aqui ouvindo o programa. Toca aí a música Duas Camisas. Pra mim, eu tô fazendo aniversário hoje, meu amigo.
0: Olha só,
1: eu tô fazendo aniversário. Dia de Santo Antônio, tô fazendo aniversário, dia 13, dia que tem um jogo hoje, e é meu aniversário. Toca aí as duas camisas, com o menino Zé Rico, ofereço pra tu tá ouvindo seu programa, e pra mim, né, meu amigo? Pra vocês e da rádio, um abração.
0: Muito obrigado pela sua sintonia, Dona Ivone. Parabéns, feliz aniversário, muitos anos de vida, que Deus lhe dê muita saúde, muita felicidade. Que a senhora continue aí também curtindo a programação da Rádio Folha FM. E daqui a pouquinho eu vou tocar aí a música para a senhora, viu? Duas camisas, tá certo? Conforme o seu pedido, já estão na agulha aqui as músicas, inclusive. Meus parabéns, feliz aniversário. É realmente hoje, dia de Santo Antônio, dia 13 de junho, né, de 2026. E aniversário da Dona Ivone e jogo da Seleção Brasileira mais tarde. Então... é uma festa só, tá certo. Só convida pra festa, Dona Ivone. Manda um pedaço do bolo.
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0: E é isso aí, você que tá curtindo a programação da Rádio Folha FM, o telefone pra contato é o 991-15-2155. Mande a sua mensagem de voz, sua mensagem de texto, deixe o seu alô, mande o seu recado, peça a sua música. Eu vou repetir só para quem não anotou. 991-15-2155, Rádio Folha FM, a rádio das pessoas que amam Roraima.
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0: Eu joguei meio que uma enquetezinha logo no começo do programa para saber do pessoal o resultado do jogo, né? Hoje tem Brasil e Marrocos. Aí já colocaram aqui 2-0 para o Brasil, 0-0, 1-0, 3-0 para Marrocos, meu Deus do céu, 2-1 para Marrocos. Tem mais gente apostando na vitória de Marrocos do que na vitória do Brasil. E você aí que está ouvindo aí o programa, qual é a sua opinião? Qual é o placar de hoje? Mande aí sua mensagenzinha e diga para nós aí, que é para a gente ter uma ideia aqui no final do jogo. No sábado que vem eu vou rir da cara de muita gente. Cinco horas 18 minutinhos. Bora para aquela boa e velha sequência musical? Vamos. Vamos atender aqui primeiramente o pedido da Dona Ivone, né? Duas camisas.

0: E são 5 horas e 26 minutinhos na cidade. É isso aí. Deixa eu ver quem tá por aqui participando aqui da nossa enquete. O Selmário, bora ver o que, que o Selmário falou aqui para nós.
1: Bom dia, meu amigo.
0: Bom dia.
1: Aqui quem tá falando é o Selmário da Costa, aqui do município de Bonfim. Não, o jogo hoje vai ser 2-2. Sou brasileiro, mas eu acho que o nosso Brasil hoje não passa de um empate. Aproveitando a oportunidade, quero pedir uma música aí com Chitãozinho Chororó, Fogão de Lenha. Bom dia.
0: Bom dia, meu amigo Selmário. Obrigado, obrigado aí por você ter dado a sua participação, sua opinião. Valeu pela sua participação. Obrigado por você estar curtindo o programa Amigos do Volante. Quem tá por aqui também é a Elisângela. Elisângela Franca, ela botou aqui o quê?
2: Oi.
0: Oi. Oi.
2: Olá, bom dia.
0: Bom dia.
2: Vai?
0: Tá bom?
2: O jogo de hoje vai ser 2-0. 2-0 na cabeça. Brasil. É Brasil, Zil, Zil. Tô escutando seu programa aqui hoje. A nossa amiga Geise não tá, né?
0: Isso.
2: Tá de folga hoje.
0: É, hoje ela não tem
2: que
0: programa.
2: Que Deus abençoe ela.
0: Amém.
2: Nós estamos por aqui, nós.
0: E o Galo cantou, menino. 5 horas 28 minutinhos na nossa capital. Obrigado, Elisângela. Valeu aí pela sua participação. Obrigado por você ter dado a sua opinião, seu placar. E é isso aí, gente. Ainda tá valendo, hein? São 5h28, temos até as 6 horas da manhã. 991-15-2155, se você quiser dar a sua opinião, dizer aí o placar, pode mandar mensagem para nós aqui que a gente bota no ar na hora. E vamos para um pequeno intervalo comercial. Daqui a pouquinho a gente está de volta aí trazendo muito mais música para você.
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4: 5h29.
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1: E agora são 5 horas e 39 minutinhos na capital mais setentrional do Brasil. Resultado do jogo, Brasil e Marrocos, placar Brasil 2, Marrocos 1. Isso é o registro do palpite do meu amigo Zenal. Tá registrado, Zenal. Se preocupe não que vai estar registrado. Brasil 2, Marrocos 1. E é isso aí, ainda dá tempo de você mandar o seu palpite. E aí, quem é que ganha esse jogo? Será que empata? Será que o Brasil vence? Será que perde? Vamos lá, né? Vamos lá. Eu estava ouvindo o áudio do nosso amigo Lourival. Ele falou um negócio aqui um tanto quanto engraçado, interessante. Vou colocar para vocês ouvirem aqui o que ele está dizendo. Diga lá, meu amigo Lourival. Bom dia.
2: Olá, bom dia, meu amigo Paco. Bom dia, meus amigos, as ouvintes do programa Amigo do Volante. Aqui é Lourival Braga, o marreteiro da Chácara do Amor. Quero mandar um bom dia aí para o Mandulão aí, para o Sargento Araújo, Antônio Cirulete. Bom dia, meu amigo Assisão, aí no Pium, no Cibo do Alto Alegre. Bom dia para você, para sua esposa. E bom dia também aí para o seu Antônio. Bom dia para o seu Sebastião. Bom dia, seu Pedro Barbosa, Dona Sebastiana, lá na comunidade lá do Boqueirão. E bom dia também para todos os caminhoneiros e as caminhoneiras. Ontem estava assistindo uma reportagem de uma caminhoneira, os perrengues que as caminhoneiras passam por aí, tá bom? Esse é muito gratificante. Bom dia para toda a turma boa aí da região aí, que está na sintonia do programa Amigo do Volante. É, e bom dia ao Boca. Bom dia, bom dia, bom dia, bom dia. Rapaz, sobre o palpite aí do jogo do Brasil. O Brasil, eu não estou confiando nesse Brasil, no futebol desse Brasil. Na verdade, nem no futebol, nem na política. Não estou vendo nada de vantagem, não. Tá bom? Eu sou crítico mesmo. Rastando, se ele empatar, já tá no lucro. Se ganhar, é 1-1. Ali é só menino modelo. É só menino modelo ali, tá bom? Esse é meu palpite, que eu, pelos meus olhos de que jogou perna de pau. Nunca fui jogador de futebol, não. Só pelada, mas o Brasil, em termos do Brasil de futebol e política, tá uma vergonha. Lourival Braga, marreteiro. Desculpe aí para os fanáticos, desculpe aí, mas esse é meu palpite. Pegando na estrada, fazendo a farofa.
1: É isso aí, Lourival. Valeu, obrigado aí pela sua participação. Uma coisa que o Lourival falou aí: se o Brasil empatar em 1-1, tá na vitória. Tá ganhando se empatar em 1-1. É verdade. Se, de acordo com a opinião dele, tá valendo. Eu, sinceramente, não tô botando muita fé aí nessa seleção brasileira, não. Mas eu sou brasileiro, né? Então a gente continua torcendo. Inclusive amanhã aí a gente vai reunir com a turma aí pra assistir esse jogo aí na casa de uns amigos. Deixa eu ver quem chegou por aqui, o Valdomiro. Eita, é o pastor da Igreja Universal? Não, tô brincando.
3: Bom dia.
1: Bom dia.
3: Aqui é o Valdomiro aqui de Xinguara, Pará.
1: Oh, maravilha.
3: Eu quero oferecer a próxima música lá pro Neguinho do Raiar do Sol e a Maria lá do Senador Eli Campo.
1: Pronto, tá ótimo, tá oferecido. Valeu, Valdomiro, obrigado aí pela sua sintonia lá de Xinguara, no grande estado do Pará, Xinguara. Terra boa. Valdomiro, rapaz, olha aí, participando aí diretamente lá do querido estado do Pará. O Zenal mandou umas fotos aqui de um negócio aqui meio estranho, meio esquisito. Daqui a pouco eu comento a respeito. É, são 5 horas e 43 minutos. Bora de música? Vamos tocar mais uma música aqui. Daqui a pouquinho a gente volta aí para ler mais mensagens. E se tiver mais algum áudio, a gente coloca aí.

0: Bom dia, amigo do Rolante. Tô dando bom dia para os radialistas da Rádio Folha. Eu também estou ouvindo aqui o rádio. Estou vendo toda a mensagem do Lourival Marreteiro, né? Tá dando coisa dele aí. Eu também sou assim, nós brasileiros. Eu sou índio brasileiro. Eu. Para mim tem que ganhar. O Brasil tem que ganhar. Ele não pode perder. Eu estou torcendo para o meu Brasil, nosso Brasil, que nós nascemos no Brasil, ninguém podemos criticar do nosso Brasil, principalmente os jogadores. Vamos orar para eles ganhar, para nós valorizar o nosso Brasil, tá bom? Bom dia para todos os radialistas. Aqui é o Francisco, da beira do Lago Grande, do Banho do Chaguinho. Estou sentado aqui bem na beira do lago. Bom dia para todos.
1: Opa, bom dia, obrigado pela sua participação, obrigado aí por você ter dado aí a sua opinião, é realmente, né, Brasil é Brasil, né, meu amigo, a gente é brasileiro, a gente tem que torcer mesmo, não tem jeito, esperamos que venha com vitórias, apesar de que a gente tem uma geração de jogadores que não chega nem aos pés das gerações anteriores, né, mas... É isso aí, né? Vamos criticar, vamos falar, mas vamos torcer. Quem sabe uma hora dessa melhora, né? Quem sabe uma hora dessa chega por lá.

É, eu vou comentar. O Zenal, ele mandou aqui umas fotos da BR-210. Questão de obras das pontes de concreto. Ele botou aqui o seguinte: Paco, a novela da infraestrutura das pontes de concreto da BR-210, a empresa que o DENIT Roraima licitou as obras, disse que tem que fazer uma nova licitação para contratar o guindaste. Porém, tem a questão da logística do guindaste e o valor da diária de 40, 50 mil. E a sociedade da BR precisa dessa infraestrutura para escoamento da produção, fazer seus deslocamentos para resolver seus negócios, tratamento de saúde e a economia da região fluir normalmente. Verdade, Zenão, verdade. Infelizmente, isso não acontece só aqui em Roraima, acontece em todo o Brasil. É uma bagunça. É uma bagunça. Você faz uma licitação para construir uma ponte, agora vai ter que fazer uma nova licitação para contratar guindastes. Por que que não já foi feito logo tudo? Porque não é feito um estudo para poder construir uma ponte. Qualquer coisa que você vá construir, você tem que fazer um estudo. Você tem que analisar os prós e os contras, os contratempos. Você tem que analisar a força da natureza. Você tem que analisar a atividade humana. Cara, é uma coisa, é básico. Isso é básico de qualquer administrador, qualquer pessoa que vai investir, que vai fazer qualquer construção, nesse caso especificamente, ter noção do que está fazendo. Poxa, se eu vou contratar uma empresa, vou fazer uma licitação para contratar a empresa para construir pontes, pontes de concreto, o que que emana isso aí? O que que quer dizer pontes de concreto? Qual é a distância? Quantas pontes são que tem que ser feita? Primeiro, isso é básico, né? Qual é a distância da capital para até a primeira ponte? Quantas pontes vão ser feitas para essa licitação? A estrutura da ponte. Quanto cada ponte vai pegar de cimento, de concreto, de areia, de pé, de brita, de seixo, sei lá, de ferro, né? Quantas pessoas vão precisar trabalhar em cada obra? Qual é o tipo de material, qual é o tipo de equipamento que eu vou usar nessa obra? Então, tudo isso tem que ser feito um estudo, que é para quando você for contratar uma empresa, né, você for fazer uma licitação, você ter todos esses estudos feitos e dizer: olha, eu quero assim, vamos fazer assim. Você tem preço para me oferecer? Tem. Se tem, ganha a licitação. Se não tem preço, infelizmente não ganha. Que é assim que funciona o sistema licitatório. Você vai fazer uma licitação, você vai contratar uma empresa. Então, o interessante para que você contrate seja uma empresa que ofereça um bom serviço e o preço mais em conta. Não vou dizer um preço abaixo de valor de mercado, porque dizer que no Brasil fazer um preço abaixo de valor de mercado é fazer besteira, é fazer porcaria. Sabe que não vai prestar. Então, tem que ser um preço justo. E assim ganha-se a empresa que praticar o melhor preço justo. E é isso. Gente, infelizmente estamos chegando ao final de mais um programa. Né? São 5 horas e 53 minutos. Daqui a pouquinho aí entra no ar o programa do nosso amigo Neto Andrade com o programa Sotaque Nordestino, muito forró, muita música, forró de vaquejada, forró estilizado, forró pé de serra. É uma variação aí de forró que Deus o livre, tem forró aí que mas é isso. 5 horas e 54 minutos. Quero me despedir de todos vocês. Desejar aí uma semana abençoada. Um sábado, né? Um sábado de muita prosperidade para todos nós. Um domingo, que é o primeiro dia já da próxima semana. Que Deus nos abençoe e nos guarde sempre. E que possa nos proteger aí de todos os males. Tá bom? E vamos torcer, gente. Vamos torcer para a nossa seleção brasileira vir sair desse jogo com um bom resultado. Esperamos que essa seleção consiga ganhar de Marrocos e vamos torcer.
É hoje, sábado, a partir das 18 horas, Brasil e Marrocos. 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Gente, valeu, muito obrigado, bom sábado a todos. Sábado que vem estaremos de volta, se assim Deus nos permitir. E fui!

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3: 5:58.
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4: Bom dia, gente! Boa Vista, 13 de junho de 2026, chegando para você através da 100.3 FM, o melhor programa de forró do planeta! É o seu programa Sotaque Nordestino, comigo mesmo, Neto Andrade. A partir de agora, até as 9 horas da manhã, você curte o melhor do forró. Forró de pé de serra, forró das antigas, forró estilizado, forró de vaquejada, forró, forró, forró, do jeito que você gosta. Se você é apaixonado por forró, se você é louco por forró, se você não faz nada sem curtir forró, aumente o volume do seu rádio, porque vai começar a festa do Rádio Roraimense. E quero aproveitar e mandar meu bom dia. Você de, sabe de onde? De Alto Alegre, você de Majari, você ligadinho comigo, sabe onde? Do Iramutã. Alô, meus amigos ouvintes de Bonfim, Normandia. É, alô, Cantar. É, alô, meus amigos ouvintes de Mucajaí, Iracema, São Luís do Anauá, São João do Baliza, Rorainópolis. Você ligadinho aqui na capital, é. Você nas colônias agrícolas, é. Você também ligadinho com a gente, sabe aonde? Nas comunidades indígenas. Meu, muito bom dia, gente. Beleza? Então você é meu convidado para a partir de agora a gente embarcar, é, curtindo muito forró, né? O seu sábado tá só começando. Agora é o seguinte, não me mande mensagem hoje, é, sabe por quê? Porque o nosso programa hoje está sendo gravado, né? Neto Andrade está na estrada, né? Mas eu tenho certeza que você vai, é, nos compreender. Mês de junho é mês de São João, mês de fazer forró pelo meio do mundo, e aí eu também não dou conta de fazer tudo ao vivo e a cores, tá bom? Mas muito obrigado pelo carinho de vocês, muito obrigado pela imensa audiência. Sei que o WhatsApp vai chegar as mensagens, mas então eu tenho certeza que você vai me compreender, tá bom? 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Bora curtir forró? Bora, porque é forró que você quer ouvir. Simbora!
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0: bom demais, é isso aí, você curtindo o seu programa Sotaque Nordestino deste super sábado, e você, tá por onde, tá nos ouvindo aonde, hein? Eu fico aqui só imaginando onde é que nosso programa Sotaque Nordestino está chegando, chega em muitos lares, chega em muitas pessoas e a gente fica muito feliz. Sábado passado eu estive no município de Alto Alegre fazendo forró lá do Arraial, da nossa querida Ju, né, meu amigo Hugo, ao qual o seu Petelongo, ao qual eu tenho um carinho muito especial e quero aqui agradecer, né? Agradecer a vocês que foram lá no nosso show, vocês que, né, registraram os momentos lá conosco, e pra mim é sempre uma satisfação, viu, gente? Tá bom? E como eu falei anteriormente, o mês de junho tá só começando, tem muita coisa pra acontecer, né? E a gente vai fazer ainda muito forró aí pelo meio do mundo, mas muito obrigado você de Alto Alegre. Saindo aqui pro intervalo comercial, daqui a pouquinho eu estou de volta pra gente fazer muito mais forró.
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2: 6:25.
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0: Estamos de volta! É, e você curtindo o melhor programa de forró do planeta comigo mesmo, Neto Andrade. Quero aproveitar aqui, nesse segundo bloco, e mandar os meus alôs, mandar um forte abraço ao meu querido Sargento Araújo, que tá sempre na audiência premiada. Dona Ivone! Bom dia, Dona Ivone! Também vou até o município de Alto Alegre para deixar meu abraço para Dona Francilina, seu Bacuri, certo? Essa turma bacana que tá sempre aqui com a gente, sempre na audiência premiada do Sotaque Nordestino. Sem perder muito tempo, porque o que você quer ouvir é forró, e aqui a gente só toca as melhores. Vamos de forró, porque é forró que vocês querem curtir.
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0: Estamos de volta! É, e você curtiu só as melhores, só as melhores. E, sem perder tempo, quero aqui também aproveitar e mandar os meus abraços, né? É, já que eu não posso ler as mensagens de vocês, os pedidos musicais, espero que vocês estejam gostando da minha playlist para hoje, né? É, quero aproveitar e mandar um forte abraço. Vou lá pro município de Bonfim, deixar um forte abraço ao primo, que tá na audiência premiada do Sotaque Nordestino, primo que é irmão do poeta Joaquim Lago. Também eu quero aproveitar e mandar um forte abraço lá em Bonfim para meu amigo Graça, da Defensoria Pública, sempre ligadinho aqui na 100.3 FM. É, meu amigo Valci, né, dona Célia, toda a família, essa é a galera de Bonfim que tá sempre na audiência premiada e muito, muito, muito mais gente ligadinho com a gente no município de Bonfim, estendendo meu abraço ali também para Normandia, né, essa galera massa aí que tá sempre ligada. Aqui no Cantar, quem tá ligado comigo é meu amigo Tonicão. É, aqui no Cantar, ligadinho na audiência premiada do Sotaque Nordestino. E lá na Confiança 2, meu amigo Sandro, né? Com toda a sua família ali no rancho São Jorge, ligadinho na audiência premiada do Sotaque Nordestino. Bora de música pra encerrar? Daqui a pouquinho eu tô de volta.
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2: 6h53.
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0: Voltamos. Essa pancada, essa é boa, o povo gosta e é por isso que eu toco, porque eu sei que vocês gostam, né, da nossa super sequência musical, e abrir o bloco com essa super música, sem dúvida alguma, é bom demais. Deixa eu aproveitar aqui para mandar os meus abraços, né? Eu fico livre aqui para mandar abraço quando eu estou gravando o programa ao vivo, porque eu vou lembrando dos meus amigos ouvintes, e sinto a falta, né? Sinto a falta de poder falar o nome de cada um, atender o pedido musical de cada um, né? Mas como eu já falei anteriormente, a gente tá de viagem e espero muito que vocês, né, nos compreendam. Afinal, de certa forma, é muito prazeroso estar na estrada fazendo forró pro povo, mas também é muito cansativo para que a gente possa atender todas as demandas, tá bom? Deixa eu mandar um forte abraço aqui para dona Ivaneide, ali no Bairro dos Estados, o seu Gilmar, da Polar. Aí também quero estender meu abraço para ele, Felipe Salles, na audiência premiada. Vou lá pra Fazenda Lagadiço, Dona Graça, na audiência premiada, Dona Sérgio, meu amigo Edvan Silva, também ligadinho aqui na 100.3 FM. Bora de forró, porque é forró que você quer ouvir, e aqui só toca as melhores.
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0: demais. É, você curtiu essa super sequência musical? Porque aqui a gente só toca forró do jeito que você gosta. Gente, no mês de junho vai ter muita programação, né? Aí as festas juninas, né? É, por exemplo, sábado, sexta-feira que vem, de 19, eu estarei no palco do Boa Vista Junino. Eu quero convidar você ali a partir das 21h30, depois do jogo do Brasil, né? Contra o Haiti. Espero que a gente ganhe, a gente vai ganhar, vai golear. E eu quero a sua presença lá, tá bom? Então tem muitos eventos acontecendo aí, toda uma programação junina. E dia 28, já quero aproveitar e convidar você. 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Não tem como errar. Sabe aquele semáforo que tem ali na entrada do Bairro dos Estados, ali na Eduardo Gomes? Pronto, na primeira rua direita fica ali o Bar do Dedinho. Então se prepare para uma super festa, duas bandas, né? Então a partir do meio-dia vai ter muito forró e você é meu convidado desde já para a gente curtir a programação de São João. E essa festa, que sem dúvida alguma é feita para você. 0800, só paga a comida, só paga a bebida e você é meu convidado. Vamos juntos. Bora de música porque é a música que você quer ouvir.
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0: Estamos de volta! E você aqui na 100.3 FM, na Rádio das Pessoas que Amam Roraima. É a nossa programação que é extensa, né? E sem dúvida alguma, aqui na Rádio Folha, você não tem só entretenimento, você tem principalmente notícia em primeira mão. É porque o Grupo Folha de Comunicação tem compromisso com você, né? Com jornalismo de credibilidade e sem dúvida alguma, você tem uma programação que traz informação e que também traz muito entretenimento. Daqui a pouquinho, por exemplo, depois do Sotaque Nordestino, tem minha querida Jaqueline Amazonas com o seu programa Conectados. Ela que traz brinde, faz sorteio. Eu não dou nada pra ninguém, rapaz. É desse modelo. O negócio aqui, o sistema é bruto. Mas é isso aí. Mas segue a programação da Rádio Folha aqui por todo o final de semana e sem dúvida alguma, nesse clima de São João, tem muita música boa por aqui, tem muita coisa pra você você curtir. Lembrando que hoje não, aqui no Sotaque Nordestino, mas pra você que quer pedir sua música, pedir seu alô, seu recado, você manda seu WhatsApp do 991152155 e sem dúvida alguma os nossos locutores vão atender o seu pedido musical. Bora de forró, menino! Bora que vai dar meio-dia, Neto Andrade, e tome forró do meio do mundo.
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0: bom demais, estamos de volta, na audiência premiada do Sotaque Nordestino. 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Sem perder tempo, a gente vai de forró, porque é forró que você quer ouvir.
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3: 7:55.
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0: bom demais, é! Está no ar um dos blocos mais esperados das manhãs de sábados, o seu Clube do Vaqueiro! Música boa, é, pra você que é apaixonado por forró de vaquejada, pra você que é louco por forró de vaquejada, é... Vamos embora, bora curtir, porque aqui só toca as melhores, aqui toca forró do jeito que você quer. Atenção Vaqueirama, atenção Amazonas, meu amigo Josenildo Silvestre, lá na VR, Associação dos Vaqueiros de Roraima, aumente o volume do seu rádio, porque a partir de agora só rola as melhores.
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0: Bom demais, estamos de volta, na audiência premiada do Sotaque Nordestino. 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Sem perder tempo, a gente vai de forró, porque é forró que você quer ouvir.
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Essa canção é especial para todas as mulheres do meu Brasil, para minha nação forrozeira, para minha vaqueirão. Oi, Rita de Gás!

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0: estamos de volta. É, e aqui no sexto bloco, já com, né, com aquele clima de despedida do programa Sotaque Nordestino, e a gente só traz as melhores, né? Traz os melhores cantores de forró do Brasil e do mundo, e sem dúvida alguma, música de São João é o que não faltou hoje, e a gente vai continuar tocando por aqui, tá bom? Sem perder tempo, daqui a pouquinho eu volto pra me despedir. Curta aí essa super sequência.
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0: Oi, gente, estamos de volta. É, já no finalzinho do programa Sotaque Nordestino, quero aqui agradecer a sua audiência, quero agradecer o seu carinho e a sua compreensão, né? Como você sabe, desde o começo do programa, o programa hoje é gravado, mas sem dúvida alguma, para mim é uma super satisfação ter você aqui comigo, tá bom? 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Vou deixar minha saideira, prometendo voltar semana que vem com muito mais alegria, com muito mais música boa, tá bom? Um beijo no coração de vocês, bom final de semana. Tchau, fui, partiu!
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2: 8h55.
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Bom dia, bom dia! Tá começando mais um programa Conectados aqui direto. Tá começando mais um programa Conectados. Bom dia, meu povo! Tá começando mais um programa Conectados direto aqui da Folha FM 100.3, a melhor do estado de Roraima. Já mandou sua mensagem? Não mandou? Eu fico aqui aguardando a sua participação no número 95-991-15-2155. Você é o nosso principal convidado a participar até 11 horas da manhã, hein? Não quero ficar sozinha. Quero aí muitas mensagens, comunidade indígena, das vilas, dos municípios, dos estados, de outros países, porque a gente é chique, né? A gente passa as fronteiras, a gente chega lá em Lete, ó, limpinho, limpinho, limpinho, né? Através da frequência 94.7. Chegou em Bonfim? Já muda a frequência, 94.7. Aí você vai pra Lete, escutando Conectados. Eu sei que os nossos amigos lá, né, os chineses, estão ouvindo a gente também. Lá, adoro forrozão, aumento na loja. É, tia, chique demais, chique demais. 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E é isso, meu povo. E daqui a pouco eu falo sobre eles. E como é que foi o seu dia de ontem, dia dos namorados? E aí, programação diferente? E a sua semana, como é que foi? E como é que vai ser o seu sábado? Já tomou aquele cafezinho? Tomou? Tá tomando? Tá escutando aqui a melhor? Oh, maravilha! Já tá preparando o almoço, né? Vai arrumar a casa. Eu vou colocar umas músicas aqui, ó. Pancadeiro, né? Pancadão pra vocês, né? Pra vocês arrumarem a casa, fazer aquele almoço, dançando, curtindo a melhor do estado de Roraima, tá bom? Vai mandando sua mensagem aí, 95-991-15-2155. Esse é o canal certo pra você entrar em contato comigo, Jaqueline Amazonas. E sabe como é que vai ser hoje? Como é que vai estar o clima hoje? Hoje é sábado, dia 13 de junho. Já chegamos no meio do ano. E ano que tá voando, hein? 2026. E hoje a mínima aqui é 24 graus, a máxima é 31 graus. Sol com algumas nuvens, chove rápido durante o dia e a noite. Graças a Deus que tá fazendo sol pra gente lavar roupa, né? Colocar tudo no sol, aproveitar esse solzinho, porque daqui a pouco vem chuva, Boa Vista. E vamos lá para o município de Uiramutã.

0: Vai mandando sua mensagem aí, 95 99 15 21 55. Esse é o canal certo para você entrar em contato com a gente. Lá em Uiramutã, a mínima é 21 graus, a máxima é 28 graus. Sol com algumas nuvens durante a manhã, tá? Pancadas de chuva à tarde e à noite, Uiramutã. Vamos para o município de Alto Alegre. A mínima em Alto Alegre é 24 graus, a máxima é 30 graus. Segundo o Climatempo, sol com algumas nuvens, chove rápido durante o dia e a noite em Alto Alegre. Então vamos lá começar? É, aumenta o som, avisa a galera do WhatsApp que a gente já está aqui, né? São 9 horas e 3 minutos aqui na capital Boa Vista. Vai mandando a sua mensagem. Ah, Jaqueline, tô com preguiça de escrever. Manda áudio que a gente escuta aqui também, tá? Aumenta o som, porque agora, afasta as cadeiras, as mesas aí e bota o negócio pra dançar, né? Bota esse pé aí pra dançar. É, forró é aqui no Conectados, gente. Vai mandando a sua mensagem, já fica aqui aguardando a participação de todos vocês.
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1: Para de forró, medonha. Vai mandando sua mensagem aí, 95 99 15 21 55, e participe da nossa programação. É um prazer ter você aqui com a gente até às 11 horas. Quero saber de onde você está falando, qual é a comunidade indígena, qual é o bairro, qual é o município. Nós estamos aqui aguardando, tá bom? Vai mandando, enquanto a gente coloca só as melhores pra vocês. Quer música? Tem alguém fazendo aniversário hoje, dia 13 de junho? Manda aí que a gente fica aguardando a participação.
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0: Vai mandando sua mensagem 95 991 15 2155 e participe da nossa programação. É um prazer ter vocês aqui até 11 horas, né? Muitas pessoas mandando mensagem, graças a Deus, audiência lá em cima. E é só você participar.
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só música boa, né? Deixa eu contar uma novidade pra vocês. Seu Delmon, né, o proprietário da Esporte Companhia, acabou de mandar uma mensagem dizendo que vamos sortear uma blusa do Brasil. Então, se você quer, queridos, uma blusa do Brasil da Esporte Companhia, que fica lá no centro da cidade, já manda sua mensagem 95991152155 e participe. Vai lá, aproveita, segue Esporte Companhia, @123, tá? E mande sua mensagem, porque acabei de receber essa notícia maravilhosa que vamos sortear uma blusa do Brasil. Hoje começa, né, os nossos jogos pela Copa do Mundo, eu ia falar Copa do Brasil, a Copa do Mundo 2026, né? E o Brasil inicia hoje e vamos esperar. Será que vai ser 2-1? O meu palpite é 2-1, tá? 2-1, 2 pro Brasil, 1 para Marrocos. Então, qual é o seu palpite? Vai mandando sua mensagem. Quer ganhar uma blusa do Brasil? 95-991-15-2155. Esse é o número certo para você entrar em contato com a gente. Daqui a pouquinho eu vou falar da Esporte Companhia para vocês.

0: música boa demais, né? O forrozinho hoje, sábado. Hoje é a estreia do Brasil na Copa do Mundo. E quero dizer pra vocês que a gente tem uma blusa, oferecimento da Esporte Companhia. Então, se você quer uma blusa do Brasil, não tem, já aproveita. O sorteio vai ser daqui a pouquinho, perto de 11 horas da manhã. Vai mandando sua mensagem aí, 95-99-15-21-55, e participe da nossa programação, que eu quero todos participando. E vamos de mais forró.
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3: Já dizia aquele ditado, Zé, que quem vive de orgulho
4: morre de saudade, safadão.
3: Quem vive de orgulho
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3: Veja, é isso.

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3: Vou ter que rapidinho entre um comercial e outro para deixar um recadinho lá da Sport Companhia. É, meus queridos. É, o seu Delmon já mandou mensagem aqui. Deixa eu colocar rapidinho só Sport Companhia pra vocês.
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3: É, então já vai logo mandando a sua mensagem aí para participar do sorteio, que a Esporte Companhia vai estar aí disponibilizando uma camisa do Brasil. Então, 95 99 15 21 55, e vamos para o recadinho do seu Delmon. Bom dia, seu Delmon.
5: Eita, sabadão maravilhoso, Jaque, um bom dia. Sábado, estreia da seleção brasileira, muitas camisas, bandeiras, aqui na Esporte Companhia do Centro, na Sebastião Diniz. Hoje é um dia especial, estamos aí torcendo pelo Brasil, 2-1 para o Brasil hoje, viu? Sobre o Marrocos, 2-1.
3: Eita, seu Delmon, tá que nem eu.
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3: É, essa aí deu uma montagem que nem eu. 2-1, né, pro Brasil aí. E você, qual é o seu palpite? Manda aí, 95-99-15-21-55. A gente vai faturar e já a gente volta para fazer uma seleção só, né, de sertanejo para vocês.
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7: 9:59.
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0: Voltamos direto aqui da melhor do estado de Roraima, Folha FM 100.3. É, você está aqui no programa Conectados na melhor do estado. É, comigo, Jaqueline Amazonas, né, e toda a nossa equipe aqui da Folha FM 100.3. Quero dizer para vocês, né, um recadinho rápido aqui para vocês, que nós estamos sorteando aí uma blusa do Brasil, 95991152155. 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Já mandou sua mensagem? Não mandou? Gente, muito obrigada pela participação de todos vocês. Tem muitas, mas muitas mensagens. Graças a Deus, nossa audiência lá em cima. Vou começar aqui com bom dia. Estamos pegando carona, indo para Caracaraí, Gaúcho da Soja e equipe. Vamos escutar aqui o Gaúcho.
1: Alô, minha amiga, bom dia. Estamos ligadinho, pegando carona para Caracaraí. Gaúcho da Soja Equipe também indo lá. Um grande almoço lá em Caracaraí. Ligadinho na melhor Rádio Folha 100.3. Isso daí. Ligadinho e pegando carona. Até mais. Tchau.
0: Obrigada, Gaúcho da Soja, na estrada, escutando a gente, é claro. O seu Raimundo curtindo. Bom dia, seu Raimundo.
2: Bom dia, Jaqueline. Eu quero te dizer que aqui no, na região do Canté, essa noite choveu muito, grosso. Hoje o tempo amanheceu limpo.
0: Graças a Deus.
2: Bom dia para você e todos os ouvintes da Rádio Folha.
0: Bom dia, seu Raimundo, lá do Cantar, né? Escutando a gente. Bom dia, meu amor, Jaqueline Amazonas. Hoje é Brasil, já conectada Rocha aí na audiência. Dilza Souza, Gilberto Mestrinho, Manaus. É, a galera de Manaus ligada aqui também no programa Conectados. É, bom dia, Jaque. Solta aí um som, porque hoje começa o maior arraial do Amazônia. E hoje eu vou comer milho cozido, assado, milho. Eita, é muito milho. Balbina, com milho, milho em tudo que eu tenho direito. Abraço, Balbis, e vamos treinar pra julho e nadar, hein, mulher? Eita, meu Deus do céu, tenho que voltar a treinar, nadar, meu povo. Manda beijos pra minha mãe, dona Aldemar, que está fazendo aniversário, 71 anos. Muitos anos de vida pra senhora, saúde em primeiro lugar, né? Pra senhora, aí o resto a gente corre atrás. Saúde, saúde, saúde pra senhora, tá bom? Um beijo aqui de todo mundo da Folha FM 100.3 e da sua filha Balbina. É, professor Adailson lá de Mucajaí, meu querido. Mandou aqui mensagem pra gente. Bom dia!
3: Bom dia, meu amigo Neto Andrade.
0: Ah, peraí, é o outro. Vamos lá.
3: Jaqueline, Amazonas, rapaz, tá no comando aí. Eita, Jaqueline.
4: As pessoas mandando.
3: Valeu,
4: eu passei. Graças a Deus, audiência lá em cima.
3: Arrochando no aí, viu, Jaqueline? Muito bom.
0: É o professor Adilson lá de Mucajaí, o Leonel também, que tá na escuta, né? Vamos ouvir o Leonel.
5: Bom dia, boa tarde, boa noite.
0: Ele mandou aqui...
5: Bom dia, boa tarde, boa noite, Jaqueline, olha aí.
4: O seu valorzinho lá, tem cada valor maravilhoso de cada
5: 100.3, aqui em Bonfim.
4: Vai lá,
5: não compra, estamos, não estamos sintonizados na...
4: Na, e é isso,
5: na nossa auxiliadora aqui do Bonfim, não, é a 100.3.
0: Olha, a gente tá chique demais, né? É, cadê aqui? Bom dia, Jaqueline. Hoje é dia de Santo Antônio. Meu irmão Antônio Ranieri tá trocando de data. Que Deus cubra de bênçãos. Ele foi um dos fundadores da quadrilha junina Zé Monteirão, com o China, nos anos 80. Ela me mandou a foto aqui. Parabéns para o meu irmão Antônio. É, esse aqui quem tá mandando, Antônio, para você é a Rocinete e o Francisco Cesário, né? Que sempre estão na escuta aqui com a gente. Eles são lá do sítio Nova Vida, se eu não me engano. É, Nova Vida de Mucajaí, tá? Como eu sei de todos os meus ouvintes, queridos. Dona Ivone, bom dia, Dona Ivone.
6: Bom dia, minha princesa linda, Jaqueline Amazona, bom dia. Minha princesa, eu tô aqui na Alto Alegre. Minha princesa, toca a música boa aí do Gustavo Lima.
0: Já, já.
6: Ofereço pra mim mesmo, né? Que eu tô fazendo aniversário hoje.
0: Verdade, Dona Ivone.
6: Queria que você tivesse aqui mais eu.
0: Ô, coisa boa. Bolo.
6: Você, os meus amigos aí da rádio, tivesse aqui pra comer um pedaço de bolo mais eu. Todo mundo aí da rádio. E pra todos que estão ouvindo o seu programa, pra minha cia, pra minhas netas.
0: Eita, pra todo mundo que tá ouvindo o
6: seu programa. Pra mim, né, minha princesa? Um abração pra você. Tô por aqui. Um abraço, minha princesa linda. Oi, minha princesa linda, Jaqueline Amazona. Nosso Brasil hoje vai ganhar, minha princesa.
0: Se Deus quiser.
6: O Brasil vai ganhar de 2-0, 3-0. Vai ganhar, nosso Brasil vai ganhar.
0: Ô, coisa boa.
6: Minha princesa linda, me põe aí nesse sorteio pra me ganhar essa blusa, minha princesa. Ainda mais hoje que é meu aniversário.
0: Pode
6: me
0: deixar.
6: Pra me ganhar esses presentes.
0: Pode deixar, Dona Ivone. Quero mandar um feliz aniversário para Dona Ivone, uma das nossas ouvintes aqui, número 1 da Folha FM 100.3, né, que está todos os dias, de segunda a domingo, né, de manhã cedinho, até quando ela vai dormir, ela fica escutando. Já fiz aí, né, uma gravação com a Dona Ivone, ela é fanzona aqui da Folha FM 100.3. Muito obrigada pela sua audiência, Dona Ivone. Muita saúde, saúde para a senhora. Que Deus abençoe grandemente. Ela é nossa ouvinte lá de Alto Alegre. Muito obrigada pela parceria de todos os dias. A Eunice mandou mensagem. Bom dia, Eunice.
7: Bom dia, Jaque. Eu vou deixar pra mim varrer a casa só quando tiver o Rivotril. Que pega a vassoura, ó, e sai dançando a minha seresta. Bom final de semana pra você.
0: Pra nós.
7: E sua família, um abraço.
0: Pra nós, pra você
7: eu
0: também.
7: Eu disse aqui do Ciro Botelho. Oi, Jaque, agora que tá avisando do sorteio, eu quero participar da camisa, tá?
0: Pode deixar.
7: É, nome Eunice Moreira Nunes.
0: Tá bom, Eunice, está participando. Olá, bom dia a todos. Gostaria de participar do sorteio da camisa da seleção. Leandro Rodrigues, do bairro Cidade Satélite. Jeane, bom dia. Do bairro Centenário, quero participar do sorteio, já está participando. Raimunda, bom dia, Jaqueline. Quero pedir uma música. Casca de Bala, ofereço para o aniversariante, o meu filho Antônio, conhecido como Bolota. Raimundinha, aqui da Vila Beira Rio, município do Cantar. Seu programa é maravilhoso, parabéns. Estou ligada, já quero ganhar a blusa do Brasil. Raimundinha, da Vila Beira Rio. É, o Antônio também mandou mensagem. Bom dia, Antônio.
8: Bom dia, bom dia, bom dia, com alegria.
0: Ô, coisa boa.
8: Comando dessa nave aí. Ó, eu quero participar, tá bom?
0: Tá participando.
8: Quero participar dessa camisa aí, tá bom? Aqui é o Clisma aqui do Pintolândia.
0: Pode deixar.
8: Ok, meu amor?
0: Pode deixar.
8: E hoje eu digo pra vocês, 3-0 pro Brasil.
0: 3-0? Então vamos lá, e no próximo sábado a gente vai comparar aí. Vamos pro Ximenes. Oi, Jaque, estou trabalhando duro com a roçadeira, mas o rádio ligado no seu programa. Obrigada, Ximenes, meu querido. Olá, bom dia, gostaria de participar do sorteio da blusa. É a Tamires. Tamires, tem que colocar o nome, quem for participar tem que botar o nome, o bairro, tá? Que tá participando. Arlete lá de Mucajaí, minha querida, bom dia.
9: Bom dia, minha amiga Jaqueline. É, Arlete do Mucajaí, quero participar aí desse sorteio. Estou aqui só na escuta, Jaqueline.
0: Oh, coisa boa.
9: A rocha aí no forró. Tô na escuta, lavando roupa. Abraço, Jaqueline.
0: Pra você também, minha querida.
9: Locutora maravilhosa.
0: O Josei mandou, bom dia, Jaqueline Amazona, sou Josei dos Santos Silva e quero participar do sorteio e da camisa, né, conectado no programa da Folha FM, já tá participando. Juvenal, meu querido, bom dia, minha amiga Jaqueline Juvenal do Pérola. Eu tô aqui na empresa, mas estou ouvindo o seu programa, minha amiga. Eu quero participar do sorteio. Juvenal, um abraço. Brasil 2-0. É, todo mundo na expectativa, né? Mandar um alô aí para o Paulo Henrique. Nalva, bom dia, quero participar do sorteio da blusa do Brasil. Rosinalva Ramalho Caranã, bom dia, na escuta da Melhor de Boa Vista com a apresentadora top, a Calucha. Ô, Calucha, obrigada pela sua audiência. Bom dia, querida, quero participar do sorteio da blusa. É Dalila do Pérola, obrigada, Dalila. Edivan, bom dia, Edivan.
10: Bom dia, Jaqueline Amazonas, bom dia a todos os ouvintes da Rádio Folha. Vai, meu bom dia aí, Sargento Araújo, meu amigão, a Vavá, Filipinho, Neto Andrade, vai pro meu amigo Leonel Pereira e sua esposa na testa, tá bom? Bota um forrozão aí, calcinha preta, qualquer um da calcinha preta.
0: Claudenor, seu Claudenor, que bom que o senhor apareceu. Bom dia, gato. Tô ligado aqui no Buritis, é Claudenor, Brasil 1, Marrocos 2. Que é isso, seu Claudenor? O seu Claudenor tá dizendo que o Marrocos vai ganhar do Brasil. É, bora ver. Eu espero que seja 2-1, né? A Darlene, bom dia, minha querida. Como é que você tá? Como é que tá a sua família?
11: Bom dia, Jaqueline. É Darlene, aqui do Complexo Caju, município do Bonfim, sítio Família Mendonça, Darlene Almeida. É, deixa eu te falar, linda. Estou ligada no seu maravilhoso programa. Que Deus abençoe você e todos aí na rádio. Feliz Dia dos Namorados para você.
0: Oh, coisa boa, obrigada.
11: Tá? Que Deus ilumine você, cada passo que você dá.
0: Amém, tá, amém.
11: O nosso badalado programa para nós ouvir. E eu tô ligada ouvindo esse programa. Quero que você mande um alôzinho pro meu esposo, que nós estamos aqui ouvindo seu programa, e o meu sobrinho Cláudio. E a minha sobrinha Alnizane lá no Bonfim. Minha irmã Fátima lá no Campos Novos, que ouve o seu programa.
0: É uma coisa boa.
11: O Antenor lá no São João, na comunidade São João. E todos que estão ouvindo esse seu maravilhoso programa, Jaque. Quero ouvir Cadê o Nosso Brega.
0: E já, já.
11: Eu tô aqui, quero ouvir esses brega.
0: Tá já, bom? Já. Pode deixar.
11: Eu também te digo, linda. Eu não sei não. Será que não vai ser de 3-1?
0: Não
11: o
0: sei.
11: Brasil.
0: Isso.
11: Pois é. É. Um bom dia para todos aí, tá? Aí na rádio, que Deus abençoe.
0: Amém, todos. Amém, Darlene. Obrigada, minha querida, pela sua audiência, pela sua companhia de todos os sábados. Bom dia, quero participar do sorteio da camisa da seleção. É, Marcos Vinícius do Pintolândia, 3-1. É, vamos ver, né? Todo mundo dando palpite aí. Vai mandando sua mensagem daqui a pouquinho. A gente vai sortear, né? Uma camisa do Brasil. 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
0: 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Agora a gente vai pro nosso momento sertanejo, vai mandando sua mensagem aí, 95 99 15 21 55, e participe da nossa programação. A gente vai ouvir agora Lauana Prado, né, Um Bom Perdedor, vai ter Henrique Juliano, vai ter também Marília Tavares e muito mais. Fica aí, aumenta o som!
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13: Já vi que vocês vão sair daqui tudo louco hoje, viu?

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0: Voltamos, voltamos aqui direto da melhor do estado de Roraima, Folha FM 100.3. Já mandou sua mensagem? Não mandou? 95 991 15 21 55. Esse é o número certo para você entrar em contato com a gente. Deixa eu contar para vocês que tem mais de 80 mensagens aqui, que eu tô enlouquecendo aqui de tantas mensagens, mas já comecei aqui, né, me organizar pra gente fazer o sorteio daqui a pouquinho. 10h55 a gente já vai começar a fazer o sorteio. Então quem quer participar, né, da blusa, oferecimento da Esporte Companhia, uma blusa do Brasil, vai mandando mensagem aí. 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
1: 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Ê, meu povo, vamos falar aqui rapidinho, né, com os nossos ouvintes queridos. É, quero mandar ao Caio Leno, mandou bom dia, Jaqueline. Estamos aqui na Fazenda Alagadiço. Hoje é dia de Santo Antônio, na expectativa do jogão 2-1 pro Brasil. Quero participar do sorteio da camisa e coloco uma música que combine com o mês junino. É, já colocou muitas músicas aqui. Quero mandar Rodrigo. É, um alô pro Rodrigo Silva. Leninha também de Mucajaí, minha querida. Bom dia! É, vamos escutar esse áudio que está sem nome. Bom dia, meu querido.
3: Bom dia, bom dia, bom dia, Jaqueline Amazonas. Aqui é o Ricardo Neves, de Uiramutã.
1: Ô, oh, coisa Mandou boa!
3: Para o Funeiro, para o Piaba do PA Nova Amazonas, tá? E Brasil 2-1, e toca uma música aí. Saga do Vaqueiro, tá?
1: Tá bom, então. Vou ficar te devendo essa, hein? Que a gente vai pro nosso momento Rivotril agora. Deronice mandou. Bom dia, minha querida.
4: Bom dia, dona Jaqueline Amazona. Eu sou aqui da Deronice, moradora de Normandia.
1: Ô, coisa boa.
4: Eu sou fã do da Rádio Folha.
1: Que coisa boa!
4: De todos
1: boa.
4: Os programas da Rádio Folha. E eu queria que vocês me dessem uma camisa do Brasil, uma blusa, uma jaqueta sem manga. Eu não gosto de blusa com manga.
1: A gente vai sortear.
4: Vamos do Brasil, que é pra mim assistir o jogo do Brasil vestida nela.
1: Ô, oh, coisa boa.
4: Se alguém quiser me dar uma camisa do Brasil, eu quero, porque é só entregar lá na casa da minha filha, em Boa Vista.
1: Sim.
4: No Bela Vista, número 257, Rua Rio Negro Solimões.
1: Olha.
4: Eu moro aqui em Normandia.
1: Propaganda.
4: Que ela manda pra mim de lá pra cá.
1: Tá bom, pode deixar.
4: Uma camiseta sem manga, número médio.
1: Tá bom, pode deixar.
4: Eu tô aqui em Normandia, eu tô te assistindo.
1: Ô, coisa boa!
4: Eu gosto de assistir quando é ao vivo, mas eu assisto, todo dia eu assisto.
1: Tá bom então, dona Deronice, muito obrigada, né? Manda um abraço pra todo mundo de Normandia. Bom dia, quero participar do sorteio da camisa. É o Emerson Batista, o placar é 5-1. Eita, você tá confiante, hein? É, que mais? Alice, bom dia, Alice!
5: Bom dia, bom dia! Com muita alegria, queremos participar aí do sorteio da camisa. E é Brasil! Zil, zil, zil, zil! Mandar um abraço aí pra dona Eva, pro Miller, estamos todos na escuta.
1: Ó, coisa boa! O Gelber mandou mensagem, bom dia, Gelber! Gente, tá acabando o tempo!
6: Bom dia, meu amigo Neto Andrade, bom dia!
1: Ah, não, é o de baixo, vamos lá.
6: Bom dia, minha querida Jaqueline de Brasil. Bom dia. Aqui hoje é o Dona Célia, mandar um alô aqui pro seu Genário. Dona Marilu, Dona Maria do Carmo, Dona Maria Luísa e o Dinho lá no Marapé do Paca. Eu quero ouvir a música com o Moraes Moreira, Sintonia, viu?
1: Eu vou ficar lhe devendo essa. Bom dia, Jaque. Aqui é a Dinilzo, do Caomé. Quero participar do sorteio. Já está participando. Estou ligado no programa. Leninha, minha querida. Que saudade.
7: Oi, minha linda. Bom dia, minha princesa. Como é que está por aí? Por aqui tudo bem? Graças a Deus. Hoje queima o caso aí. Solzinho tá bom demais, a beça, a Leninha tá aí cuidando de lavar roupa.
1: Uma coisa boa.
7: Mais um bom dia abençoado, que Deus abençoe, viu, meu amor? Bom trabalho, estou por aqui, sempre, sempre, escutando a rádio maravilhosa 100.3. Um cheirinho a todos da Rádio 100.3.
1: Oh, bom dia, gostaria de participar do sorteio da camisa do Brasil. É Flávio Lopes, aqui do Buritis, placar 2-1. A Nalva também mandou aqui 3-1, placar. A Leice, né? Bom dia, quero participar do sorteio, ligado no seu programa. Tata Juba, Leice Batista, muito obrigada pela audiência de todos vocês. Vamos para o nosso momento Rivotril, senão não vai dar tempo, meu povo. Vamos pedir mais horas aí, mais umas horas. Né, pra direção, porque não tá dando tempo, gente, de falar com todo mundo. Então vamos para o nosso momento Rivotril.
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1: Agora eu vou colocar quem tá, né? Em alta, Mainha do Brega. Menina, tá dando o que falar nas redes sociais. Vamos ouvir ela agora. Ela que vem com várias recordações e que vocês amam.

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3: 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Eu volto agora para me despedir de todos vocês e dizer quem é o ganhador, né? O ganhador de hoje da camiseta. Só que antes, quero mandar um. Eu ouvi rapidinho esse áudio do Denison. Bom dia, Denison.
4: Quero participar aí do sorteio da camisa. E hoje vai dar Brasil com certeza 3-0 mais uma vez em cima do Marrocos. E manda um alô pra mim, pros meus colegas da Arena da Cana. Valeu, obrigado. Aqui é o Denison, do Cidade Satélite.
3: Obrigada, Denison, pela sua participação. Tem lá do Iramutã também.
5: Aquiline, é o Ricardo Iramutã. Manda a música aí para o Piaba, do Pia Nova Amazônia, Sandro Lúcio.
3: Tá bom, então. Infelizmente, vou ter que mandar no próximo sábado, porque o programa acabou. Daqui a pouco vem Mônica Bermeu com o programa Sábado, né, pra vocês. Quero agradecer sempre, sempre, sempre, sempre a audiência de todos vocês. 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E vamos fazer agora o sorteio. Quem ganhou, quem ganhou, quem ganhou? Quem ganhou a blusa do Brasil, que vai ter que buscar lá na Esporte Companhia do Centro. Vou falar com você pelo WhatsApp. Foi José Santos, lá do bairro Silvio Leite, ganhou a blusa do Brasil, oferecimento da Esporte Companhia. Meus queridos, muito obrigada pela audiência de todos vocês. Eu estou de segunda a sexta-feira, a partir do meio-dia, no Jornal da 100.3 e também às 18 horas com o Resumão da Folha, que vocês podem participar, é claro. E eu volto no próximo sábado, se Deus quiser, trazendo muita música para vocês, trazendo... Eu vou colocar sabe o que agora? Pablo, para a galera lá de Manaus, né, que ouve a gente também. Queridos, vamos colocar um Pablozinho para finalizar. E eu volto no próximo sábado, se Deus quiser, com mais música, mais alegria, mais animação para todos vocês, tá bom? Um beijo no coração de vocês e até o próximo sábado. De segunda a sexta-feira, já sabe, né? Já estou aqui na 100.3. E vamos de Pablo.

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1: 11:10.
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17: Olá, bom dia! Já está no programa Sabadão comigo, Mônica Bermeu, aqui pela sua 100.3. O programa está só começando. Sintoniza sempre, deixa sintonizada na melhor, porque aqui só toca música boa.

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1: Bora! O nome da música é 5 da manhã. Alguém conhece aí?

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0: E já estamos de volta. Vai, vai escolhendo aí sua música, mandando sua mensagem. A gente vai curtindo juntinhos aqui o programa Sábado.
1: Coisa boa, é bom demais. Aqui no Sábado, você já sabe, né? Toca só as melhores músicas, forró, sertanejo, tudo. A gente toca de tudo aqui pra você curtir juntinho com a gente. Então, já aumenta o som aí pra fazer aquela limpeza, aquela organizada na casa. Vamos de mais música, então?

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3: 11:58.
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Já voltamos, foi bem rapidinho, já sabe, né? Vai curtir as músicas tops das galáxias? Então é aqui, na nossa 100.3 FM, a rádio das pessoas que amam Roraima. Calibre o som, porque agora vem as melhores. Aumenta aí.

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Já tá nos...

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E já estamos de volta, aí me conta, o que que você tá aprontando nesse sábado? Hã? Me conte aí, tá dando uma carona? Tá fazendo uma comida diferente? Pois é, eu quero saber o que que você tá aprontando nesse sábado. Vamos de música para deixar mais animado esse sábado? Então aumente

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0: E o programa de hoje vai ficando por aqui. Quero mandar um beijo pra todos os municípios que estiveram com a gente hoje, as vicinais, tá bom? Sábado que vem eu volto com muito mais pra você curtir juntinho comigo. Sábado comigo, Mônica Bermeu, aqui pela sua 100.3. Beijo, fui, até lá, tchau, tchau.
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4: 12:58.
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1: João Neto Frederico, Mariana Fagundes.
2: É, ó, que manda! Toca aquela porque meu coração já tá machucado,
1: mano. O nosso, né?
2: O nosso.
1: Vamos cantar então pra melhorar?
2: Agora.

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3: 1h58.
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3: 2:57.
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16: Olá, muito boa tarde, está no ar meu, seu nosso supernejo. Meu nome é Brena Lorena, obrigada pela tua companhia. 15 horas e 2 minutinhos para você que está chegando, sejam muito bem-vindos. Você está curtindo a Folha, a rádio das pessoas que amam Roraima. Recadinho para você, porque a Copa do Mundo FIFA 2026 está chegando e você vai viver cada emoção aqui. 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Eita coisa boa! Sejam muito bem-vindos, está no ar meu, seu nosso supernejo. Então vamos escolher a sua música, ligue e peça também. Eita coisa boa! Tá chegando agora, seja bem-vindo, já chegou, continue sintonizado na melhor. Vamos lá, beijo no coração de cada um de vocês, para vocês que estão viajando, vocês que estão se preparando para poder aproveitar a maior Copa do Mundo que vai ser essa de 2026, aproveitem, se for beber, beba com moderação, e se caso você for menor de idade, nem inventa que não é pra ti, tá bom? Olha, eita, quero desejar os parabéns da Dona Ivone, nossa querida ouvinte assídua aqui da Folha 100.3 FM, feliz aniversário Dona Ivone, beijo pra você, meu professor William também está na escuta, com certeza está embicado pra algum lado, e aí beijo pra você, professor William, também para minha professora linda e maravilhosa, pleníssima, chiquíssima Elisonete, ela é linda, tá? Acabei de sair lá da turma de excelência, tava lá vistoriando, acompanhando os alunos que estão estudando no último simulado pós-prova, né? Antes da prova, quer dizer, da UAB. Eita, provinha, tá? A FGV não tem nem mãe. Ah, nojenta. Eita, gente, hoje é dia de quê? De arrastar o chifre no asfalto. Então, chega mais, chega comigo, porque aqui só toca as melhores. Folha 100.3, a rádio das pessoas que amam Roraima. Mande mensagem no 991-15-2155 e peça a tua música, porque vou começar agora com Sofrência. Ana Castela, É Que Eu Não Te Esqueci.
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18: Tudo bem também. É, já virei a página. Então fica bem, que eu tô muito bem aqui. Beijo e tchau.
16: E nesse clima sabadão de Copa, quero mandar um beijo todo especial para o meu professor querido, o William Souza, né? E todos os mestres lá da turma de excelência, e em especial para minha professora Elisonete, linda, maravilhosa, chiquíssima. Beijo para vocês, nossa turma de excelência. Continue aqui na 100.3 FM, a rádio das pessoas que amam Roraima. Quem vos fala? Sua radialista, Brena Lorena.

Olha, um recadinho pra você, em clima de Copa. Esse aqui é o nosso hino, né? Também depois do Nacional, é bem esse daqui. Na verdade, vamos lá. A Copa do Mundo FIFA 2026 está chegando. E você vai viver cada emoção aqui. 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Obrigada pela tua companhia. Você tá na Folha, a rádio das pessoas que amam Roraima.

falando com você para poder reforçar sobre o jogão que vai ser hoje. Brasil contra o Marrocos, às 18 horas. Então, a sua companhia perfeita é a Folha 100.3 FM, a rádio das pessoas que amam Roraima. Então vem, sintoniza a tua rádio, porque a transmissão vai ser daquele modelo de qualidade. Já deixei aqui, ó, esse segundo hino, né? Vamos lá, então vamos nos animar, porque a Folha 100.3, com a Bandeirantes, vai transmitir esse jogaço. Brasil entre campos, Brasil versus Marrocos. E aí, qual o teu palpite? Vem pra Folha. Mandar um beijo todo especial aqui, vamos lá, para o Gaúcho. Seu Antônio tá na escuta da Folha 100.3, o Gaúcho da Soja também tá ligadinho aqui, obrigada pelo carinho. Eita coisa boa!

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1: E agora na sequência, Munhoz e Mariano, Diego e Vitor Hugo, Nessa Idade.
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0: obrigado pelo convite, meu irmão.
1: Linda a bola da vez.
2: Vamos, menino.
1: Faz barulho aí que essa bola é linda.
3: E nessa sequência, Zezé de Camargo e Luciano, irmão da Lua.

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10: 15 horas e 29 minutos, você tá na Folha 100.3, a rádio das pessoas que amam Roraima. Meu nome é Brena Lorena e claro que aqui você só escuta as melhores músicas, os melhores sucessos. Manda mensagem 991-15-2155. Meu nome é Brena Lorena, para você que tá chegando agora. E se você não sabe ainda onde assistir o jogo da seleção, você já tá sabendo agora do seu encontro, porque a Folha 100.3 vai transmitir. Então eu conto com a tua companhia. A partir das 18 horas, a bola vai rolar, tá bom? Na sequência, vamos com Bruno Marrone, aqui na Folha 100.3. E outra coisa, a voz da locutora de você está fugindo, porque eu estou muito gripada, tá bom, gente? Então, vou botar uma sequência de música boa aqui pra vocês. E sábado eu tô 2 semanas gripada, de verdade. Mas é assim mesmo, é a vida. Beijo.
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2: 3:58.
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2: 4:58.
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1: Essa é boa, hein?

0: apaixonado.
1: Nossa seleção número 4. Gabriel Magalhães, estreante número 3. Douglas Santos, outro estreante em Copas 16. Então, Ibanez, Gabriel Magalhães e Douglas Santos. Três estreantes em Copas. Casemiro é o 5. Bruno Guimarães, 8. Paquetá, número 20. Rafinha, número 11. O estreante em Copas, Igor Thiago, 25. E o atacante Vinícius Júnior, com a número 7, meu caro Ulisses Costa.
2: O banco.
1: Banco de Everton. Ederson goleiro, com a 23. Alexandro, Danilo, Bremer, Léo Pereira. O Ederson, jogador de linha. Fabinho, Danilo Santos, Matheus Cunha, Hendrick, Luiz Henrique, Gabriel Martinelli e o menino Rayan, meu caro Ulisses Costa.
3: No microfone da Bandeirantes, torcedor brasileiro, está a seleção brasileira escalada, definida para você. A bola vai rolar já para você. Escalando a seleção do Marrocos, Capelanes.
4: Seleção do técnico Mohamed Ouabi, uma história que começou em 1970 e vai até hoje, 2026. É a sétima Copa da seleção marroquina, que tem um goleiro bom no 1,95m, veste a número 1. Hakimi, o capitão, 2. Masraoui, 3. Diop, 14. E Riad fecha a retaguarda, 18. O meio campo tem Boadi, meia dúzia. Ounahi, veste a 8. Saibari, número 11. E El Canus, número 23. Na frente, El Anaoui, número 24. E o cara, Real Madrid nele, Brahim Dias, veste a número 10, Ulisses Costa.
2: O banco.
4: Muita gente, El Kajuri, Tagnaut, Sadane, El Ouadi, Bela Mari, Hau Hau, Salah Edine, Anrabat, Taobi, Morabet, Yassine, Rahimi, Ismai, El Kaabi e Amai Mounouini, Ulisses Costa.
3: O microfone da Bandeirantes, Mohamed Ouabi, é o técnico de Marrocos, para você ligado no microfone Bandeirantes, torcedor brasileiro. Agora vamos lá, hein? Funcionou contra os Estados Unidos, cartão amarelo funcionou. VAR foi chamado para cartão amarelo nos Estados Unidos, diante do Paraguai. E vou dizer para você, funcionou perfeitamente. E o futebol da Bandeirantes vem para trazer para você a arbitragem do jogo.
1: Apita o esloveno Slavko Vintic, 46 anos. Na temporada que ele atuou em um ano, a temporada europeia, ele distribuiu 126 cartões amarelos e não teve nenhuma expulsão direta por cartão vermelho. João Paulo Capelanes.
4: Assistente 1 também da Eslovênia, Tomás Klankic. O 2, András Kovacic. E atenção para o árbitro de vídeo. Fica o encarregado alemão Bastian Dunker. Tá tudo pronto, Ulisses Costa.
3: É o futebol da Bandeirantes para você, torcedor brasileiro. Olha só, o Brasil chega à sua 23ª estreia em Copa do Mundo. A única seleção no mundo a estar em todas as Copas do Mundo. De 22 estreias, o Brasil perdeu somente 2 jogos em estreias da Copa do Mundo. Os times escalados, os times prontos, definidos. Agora é hora de análise, é hora de opinião no microfone da Bandeirantes. Na Bandeirantes para você, falam na Bandeirantes. Zaidan, craque Neto e Leandro Quezada para Brasil e Marrocos.
5: Ulisses, no jogo contra a Noruega, amistosão, tudo bem, a Noruega estava até meio sonolenta, né? Mas o Hakimi se mandou. Então ele foi um armador pela direita, como é lá no time dele, no Paris Saint-Germain. E o Vinícius Júnior pode ter um espaço para usar a velocidade dele, né? A gente fala, o Brasil individualmente é melhor que Marrocos? É, no geral é. Talvez na linha ali, um 6-4, no geral, um 7-4. Mas o fato é que alguns jogadores são avaliados muito mais pelo que eles fazem nos clubes. O que o Rafinha faz no Barcelona, o que o Vinícius joga no Real Madrid, os gols do Igor Thiago na Inglaterra. Mas o fato é que na seleção brasileira ninguém tem brilhado, né? Às vezes você tem uma jornada boa de um ou de outro, mas sem constância, sem regularidade, sem capacidade de desequilibrar é algo que a gente não vê nessa seleção em jogadas individuais. É um time que pode funcionar com toque de bola, com posicionamento. O Rafinha e o Paquetá têm um papel importante, porque quando o time perde a bola, o Rafinha tem de voltar. Quando tem a bola, o Paquetá tem de chegar lá na frente. O Bruno Guimarães também, que é um cara que sabe subir, sabe fazer gol. Agora, no geral, é um time sem grandes craques, né? Essa é a questão. São 23 Copas, como você falou. E é a primeira que o Brasil entra em campo na sua estreia sem nenhum fora de série. Sem nenhum jogador realmente extraordinário. Bons jogadores são. Queria todos eles no Botafogo, no Santos. Mas para a seleção brasileira, para o parâmetro histórico da seleção brasileira, são bons jogadores, nada mais que isso. Então é preciso o time estar bem organizado. É uma Copa que vai exigir muito fisicamente. Tem que correr muito, tem que se esforçar muito. E claro, é preciso brilho individual na hora de resolver os jogos mais difíceis. E essa é a interrogação, meu caro José Ferreira Neto, craque Neto. Quem é que vai ter capacidade técnica para desequilibrar quando algum jogo mais difícil exigir isso, né?
0: Ah, Zaidan, a verdade é o seguinte, ó. Se a gente pensar e analisar o futebol como uma estratégia, uma parte tática, um time que tem poucas contusões,

0: Pô, que o Rafinha jogue bola, né, porra? Pô, que o Casimiro jogue, né, meu? Que o Bruno Guimarães jogue, né, meu? Porque se esses caras jogarem da mesma forma que jogaram na Copa passada, e é o mesmo time, a gente não chega pra ganhar o título. Vai ter dificuldade hoje? É óbvio que vai. É jogo de estreia. A gente que já é experiente, a gente fica preocupado em relação a como fazer a narração, a como comentar, o diretor, quem abre, o repórter, a gente fica tenso. Você imagina um jogador quando está dentro do campo. 24 anos sem ganhar uma Copa do Mundo, mas eu só tenho uma perspectiva e uma esperança é de ganhar uma nova Copa do Mundo, chegar numa final, é se esses jogadores que eu citei, eles jogarem. Por exemplo, no jogo de hoje, se for 3 bolas no gol, difícil, porra. O Alisson tem que defender as 3. Se ele não defender as bolas que ele deixou de defender em 2 Copas que ele foi, cara, a gente começou muito mal. Então a gente tem que entender que esses jogadores precisam jogar bola tecnicamente. Eles têm que jogar. Eles têm que partir pra cima. E depois, nas oitavas, entra o Neymar, tira o Vinícius Júnior, sabe? E deixa o Neymar jogar na frente com o Rafinha.
1: Tá então, a opinião do craque Neto. Agora, Neto, vou dizer um negócio pra você, né? Se não jogar uma Copa
0: não
1: do Mundo...
0: Não é não?
1: Vai jogar quando?
0: Isso, exatamente, Ulisses. Olha, todos esses jogadores tiveram em 2018, 2020 e 22, cara. Pô, se esses caras não jogar bola hoje... Ô, deixa eu falar uma coisa pra você. Ô, tem medo de Marrocos, porra. Você tá de brincadeira, vai. Se fosse a Espanha nas quartas, se fosse a França na semi, se fosse a Argentina nas oitavas, opa, aí é seleção grande, é seleção foda. Não, não, é Marrocos, porra. Passa por cima dos caras, porra.
1: Tá aí a opinião do craque Neto no microfone da Bandeirantes. Leandro Quezada, e aí Quezada, espero que de Brasil e Marrocos. Eu falar um negócio pra você.
2: Fala,
1: eu tô na mesma batida do Neto, pô. Não é possível a gente chegar com 5 Copas do Mundo conquistadas, em 22 partidas iniciais de Copa do Mundo, nós perdemos 2 somente. A história do futebol brasileiro, não é possível chegar aqui temendo Marrocos, pô.
2: É,
1: tá bom,
2: o
1: Marrocos tá aí, 48 jogos. Tá 38 jogos sem perder. Tem 8 empates e 2 derrotas. Mas às vezes tem que analisar as seleções que eles pegaram. É a base, ou quase praticamente o mesmo time de 2022, que eliminou a seleção da Espanha nos pênaltis e que eliminou a seleção de Portugal por 1-0 e depois foi eliminado pela França, que foi fazer a final com a Argentina. Então, quer dizer, tá bom, fez uma campanha melhor. Mas nós demos uma titubeada por causa do nosso treinador, que foi incrível, naquela Copa do Mundo. Quando ele foi pôr o Fred, e o Neto se lembra que eu pedi, não deixa entrar, gritei pro Prédio atrás do gol, invade o campo, não deixa o Fred entrar. Não tô pondo a culpa no Fred, pelo amor de Deus. Mas não era momento daquela alteração. Não era, porque faltava 3 minutos pra acabar o jogo, o Brasil tinha posse de bola. Então, quer dizer... E o Fred foi pro ataque e abriu um buraco no meio de campo, deu contra-golpe, os caras empataram o jogo, levaram pros pênaltis e desclassificaram o Brasil. Mas assim, não dá pra ter medo de Marrocos, muito pelo contrário. Marrocos que tem que tacar a fralda cheia pra enfrentar o Brasil, pô.
2: É, eu acho que tem um código no futebol, né? E todos conhecem, ex-jogadores, jornalistas, o Neto hoje tá na comunicação esportiva, sabe melhor do que ninguém. Uma coisa é você respeitar e entender o adversário que tá do outro lado. Uma coisa é você ter medo do adversário que está do outro lado. Se o Brasil tiver na condição de temer Marrocos, ou qualquer que seja a seleção que ele vai enfrentar nessa Copa do Mundo, aí para, né? Aí para. Agora, algo que começa errado, dificilmente vai dar certo, né? Pode até dar certo, porque Copa do Mundo é tiro curto, durante a própria competição as seleções elas conseguem se corrigir. O maior exemplo, Ulisses, é a Argentina. A Argentina estreou no Catar, perdendo para quem? Para a Arábia Saudita, e depois bateu o campeão. E olha que não foi fácil a trajetória da Argentina, não, hein? Ela quase foi eliminada pela Holanda nos pênaltis, né? Correu risco. E na final da Copa abriu um baita de um placar e a França buscou 3 vezes lá com o Mbappé. O que eu penso é o seguinte: o Ancelotti não está acostumado com essa vida de seleção. É diferente estar no dia a dia do treino no time, em que ele está todo dia ali controlando tudo. Aqui na seleção os caras se encontram só de vez em quando. Foram apenas 17 dias de preparação. Isso é muito pouco. O técnico brasileiro que estivesse aqui no lugar do Ancelotti também teria esse problema. E a

0: apesar de tudo isso, eu acho que o Brasil hoje, é o meu feeling, eu acho que o Brasil hoje vai vencer Marrocos na estreia da Copa do Mundo. E um detalhe, para fechar, para voltar para você, essa seleção é a cara do Tite, né? Mesmo sem o Alexandre e o Danilo, são 7 jogadores escalados no time titular hoje que pega Marrocos, que estiveram no Catar. Ou seja, será que o Tite estava tão errado assim? Ou a gente realmente não tem mais jogador para convocar para disputar uma Copa do Mundo? Acho que é uma questão muito interessante para a gente pensar e refletir com muito carinho.
1: Muito bem, o futebol da Bandeirantes em campo, Brasil e Marrocos, daqui a pouquinho já a gente vai para a cerimônia de abertura do jogo. Pois não, Zaidan, pois não, Manuel.
2: Só lembrar o seguinte, né? Claro que Marrocos, você falou em entrar com a fralda cheia, isso acontece mesmo, aconteceu com a Holanda, quando enfrentou o Brasil em 74, isso foi contado pelo Cruyff. Eles entraram muito nervosos e teve jogador que literalmente teve desarranjo intestinal, não saía do banheiro. E o primeiro tempo o Brasil teve condição contra uma Holanda nervosa, aliás foi um jogo muito violento, teve condição de fazer gol. Depois, quando eles voltam no intervalo, eles falam, não, pera lá, já não tem Pelé, já não tem Gerson, já não tem Carlos Alberto, já não tem Tostão, pera lá, dá pra ganhar. E meteram 2-0. Então é claro que o Marrocos chega e olha e fala, nossa, é a pentacampeã, é a seleção de 23 Copas. Só que é o seguinte, isso dura 20 minutos, porque quem ganhou 5 Copas não joga mais, cara. O Brasil não faz um jogo grande, um jogo de brilhar os olhos dos torcedores e da crítica em Copa do Mundo desde 2006. E em 2006 parou no Zidane. Não faz. Os jogos em 14, 18, 22 foram medíocres, inclusive aqueles que o Brasil ganhou. Então, tudo bem, é o Brasil. O Marrocos, sim, sabe que é o Brasil e sente isso. Vai entrar em campo com nervosismo. Mas isso dura 20 minutos, meu cara. Se eles perceberem, pera lá, não tem o Didi, não tem o Pelé, não tem o Gerson, não tem o Tostão, não tem o Rivelino, não tem o Zico. Pô, dá pra encarar esses caras. Então o Brasil tem de aproveitar o começo de jogo e mostrar, peraí, aqui é a seleção brasileira. Não adianta só entrar com a história. Tem de jogar bola, né, irmão?
1: Ah, sim, isso sem sombra de dúvidas. Aqui a gente tá falando com o craque Neto, com você e com o Quesada. Escuta, a situação é a seguinte, não é possível que esses caras que estão vestindo a camisa da seleção brasileira, que até alguns são pseudo-craques, né, que eu já vi, que a gente já viu, eu tô indo pra nona Copa do Mundo, então você imagina que eu já vi na minha vida jogador craque, né? Enfim, já vi até jogador craque, que é o caso do Neto, que não foi com a Copa do Mundo, a maior sacanagem, ele, o Alex, uma das maiores sacanagens que eu vi na história do futebol brasileiro. Mas assim, pra dizer que os caras, não é possível que esses caras que vestem a camisa aqui hoje, não vão representar bem, não é possível. Amistoso é uma coisa, a Copa do Mundo é outra. E esses caras estão acostumados, brasileiros, a ser a pressão danada, jogam em grandes equipes. É uma coisa tradicional, natural agora. Mas uma coisa não dá para o Brasil ter receio do Marrocos. É o Marrocos que tem que entrar em campo e ter receio da seleção brasileira, né, não, Neto?
3: Não, e tem uma outra coisa muito legal do que o Zaidan falou, do que você pensa, do que eu penso. Se o Brasil jogar bem hoje é 4-1, irmão. Agora, vamos lá. O Vinícius Júnior jogou bem na Champions League? O Rafinha jogou bem na Champions League? O Casimiro estava bem na Manchester United. O Bruno Guimarães foi bem no ano inteiro. O Douglas Santos do Zenit a gente viu jogar. O Ibanhos do Al Hilal. O Alisson estava bem. O Igor, Thiago bem como centroavante. O Paquetá foi bem no West Ham, que caiu. Está bem no Flamengo. Então é isso. Quem está bem para mim? Danilo, Endrick, Rayan. Mas eu entendo o treinador. Eu entendo perfeitamente. Só que pra jogar no Brasil, o cara tem que ter culhão, pô.
1: É verdade, não pode entrar em campo tremendo, né? Nesse momento, a bandeira da FIFA aberta na circunferência central do gramado, no centro do campo de jogo. FIFA World Cup 2026, no MetLife, em Nova York, New Jersey, aqui na divisa das duas cidades. Para você ligado, e também nesse momento estendida a bandeira brasileira no campo de jogo, para você ligado no microfone da Bandeirantes e a bandeira de Marrocos também. A bola vai rolar já para você, torcedor brasileiro. Obrigado pelo carinho da sintonia da Bandeirantes, Rádio Bandeirantes de São Paulo, em nova sintonia 107.3. já nós teremos os hinos nacionais brasileiros para você ligado. Eu vou dizer uma coisa, fazer uma crítica aqui: as bandeiras estão erradas, cara. Elas estão posicionadas não de frente para a tribuna de honra, e sim para o gol do fundo. Ordem e progresso. E à direita, a bandeira de Marrocos, que é vermelha com uma estrela verde no meio. E o Brasil com a sua bandeira mudando a posição. Não é que está errado. A FIFA mudou a posição das bandeiras. Elas ficam posicionadas agora à frente das bandeiras para os gols, tanto o direito quanto o esquerdo. E você vai se ligar do microfone da Bandeirantes, torcedor brasileiro. Brasil e Marrocos daqui a pouquinho para você. Agora, há de se esperar mudanças. O Neto, craque Neto, Zaidan e Quesada. A seleção brasileira, na minha opinião, e eu quero que vocês escutam isso, confessem isso, tem o melhor banco de reservas da Copa do Mundo. Neto.
3: Ó, assim, Ulisses, pela juventude dessa molecada, Danilo, não é verdade? Aí você tem Rayan, Luiz Henrique, Endrick. Eu acho que são jogadores que dificilmente não vão ser titulares até o final da Copa. E o Neymar, que não está no banco, e ele vai estar bom nas oitavas, né? Eu acho que a gente tem um banco sensacional. E eu acho que o banco nosso tem jogadores que são melhores daqueles que estão jogando no momento. Eu penso assim, eu acho que o elenco é bom, mas precisa se fortalecer vencendo hoje.
0: É, eu acho, por exemplo, história, que o Endrick tinha que ser titular. O Endrick tem que ser titular. O Danilo Santos tinha que ser titular. E eu queria um cara como o Luiz Henrique ou Rayan, um cara desse mais aberto pela ponta, tá? Eu queria muito isso. E era uma ideia inicial do Ancelotti, mas não deu certo. Não deu certo no primeiro tempo contra o Panamá. E ele simplesmente deu uma escanteada no Luiz Henrique. Foi isso que aconteceu.
1: O que eu vejo aqui é o Marrocos congestionando o meio de campo. Tem 5 jogadores no meio de campo. Até o Brian Dias vai ser atacante.
2: Por isso que o Rafinha tem de voltar, né?
1: Isso. Juntamente com o Saibari, ele vai ser atacante. A hora que o Marrocos não tiver posse de bola. A hora que o Marrocos tiver posse de bola. A hora que não tiver, eles vão congestionar esse meio de campo. Eu gostaria muito de ver na seleção o Danilo Santos no meio de campo da seleção brasileira. Isso. O Endrick no ataque com o Rafinha. Isso. E também com o Vini Júnior. Tudo bem, acho que essa seria a seleção principal do Brasil, Zaidan. Mas não é, não tá
2: de
1: ruim.
2: Só uma observação rápida, que os times já estão ali no túnel. É o seguinte, ó. Às vezes você tem um banco formidável, eu concordo com você. O banco do ataque é muito bom. No meio campo você tem boas opções, principalmente o Danilo. E a defesa não, acho que o banco é fraco, aliás, as reservas não estão à altura. Agora, às vezes você tem um cara formidável no banco e não usa, como o Zagallo, que não usou Ademir da Guia em 74. Ademir da Guia só foi entrar no jogo do terceiro lugar, ainda jogou só meio tempo lá contra a Polônia. Então tem isso também, às vezes você tem a opção e o treinador não usa, é teimoso. Muitos são teimosos. Na hora da convocação, você citou Lazzaroni Neto, que é um caso emblemático. Coutinho e Falcão em 78, outro caso emblemático. Agora, às vezes ele leva, mas não usa, pô. E, sinceramente, o Endrick está pedindo passagem desde a estreia dele. Ele pegou a Espanha e a Inglaterra, pegou duas pedreiras. E parecia que tinha 3 anos de seleção. Estreou metendo gol, né, Luiz?
1: Isso. É verdade. E aí, Quesada? Pois não,
0: Não dá para abrir mão... Não dá para abrir mão da experiência em Copa do Mundo, né? Na história da seleção, mesmo quando a seleção fracassa, na próxima Copa, na Copa seguinte, o técnico tem a tendência, seja outro técnico, de levar parte do grupo que esteve na Copa anterior. Tanto é que o Ancelotti chamou 15 jogadores que estiveram na Copa do Catar. Eu não gosto muito, viu, o Neto e Zaidan, dessa história do clube do Bolinha. Aquela declaração do Casimiro, até hoje eu não aceitei, não caiu bem. Ah, o Endrick não faz parte do grupo. Que isso, gente? Todo mundo que está no grupo de 26 faz parte do grupo de 26. Não importa se o cara tem 18 anos ou o cara tem 40 anos. Grupo é grupo. E quem está melhor vai pedir passagem. E naquele determinado jogo, o Neto fala muito isso, naquele determinado jogo, talvez esse jogador seja melhor do que outro, entendeu? É assim que funciona.
1: Muito bem, Capela desbicha, amor, Capela.
4: trazer uma curiosidade: o Neymar ficará no banco de reservas, ele está lá, sim, sendo tietado por praticamente todo mundo. Falamos já sobre isso, mas é importante dizer: Tom Brady aproveitou para tirar uma foto com ele, Bebeto, Romário e Cafu. Os três estavam abraçados ao Neymar no momento em que as duas delegações entram no campo de jogo, Ulisses.
1: Eu entrei no túnel do tempo aqui, craque Neto. Você sabe o que eu tô lembrando, velho? Olha o que eu lembrei, Neto. Você lembra no teu programa, Donos da Bola, quando o Casemiro foi jogando pelo São Paulo, São Paulo querendo mandar ele embora com a mãe dele? Você lembra disso?
3: Lembro, né? Muito bem, até porque o Casemiro deve muito pro seu Pupo Giménez. E ele esqueceu o seu Pupo Giménez.
1: Uma pena. Muito triste. E você não esqueceu, né? Nós não visitamos juntos o seu Pupo Giménez uma vez?
3: Isso mesmo.
1: Foi em Marília, não foi?
3: Foi em Marília. E infelizmente ele se suicidou. E foi uma das, sim, pessoas mais importantes na minha vida, e o Casemiro. Mas ele esqueceu isso.
1: É verdade. O Casemiro ia ser mandado embora de São Paulo. O Neto recebeu ele no programa com a mãe do Casemiro. Eu lembro, nunca mais vou esquecer isso. O carinho que o Neto deu pro Casemiro, a força que o Neto deu naquele momento difícil da vida do Casemiro, foi algo extraordinário. Muito bem, seleções no campo de jogo. Marrocos também no campo de jogo. À direita a bandeira de Marrocos, à esquerda a bandeira brasileira. Então será tocado em primeiro momento o hino nacional brasileiro. Nesse momento jogadores estão ali no círculo central do gramado. A bandeira de Marrocos, a bandeira brasileira. Para você ligado no microfone Bandeirantes desde 1950 em todas as Copas do Mundo. Você se liga. Vamos ao hino nacional brasileiro, como eu disse.

sem sombra de dúvidas. É de arrepiar, é de emocionar. MetLife inteiro em pé aqui em New Jersey, Nova York, cantando o hino nacional brasileiro. Agora vamos ao hino de Marrocos.

0: Você ligado no microfone, Bandeirantes, torcedor brasileiro, os hinos executados neste momento, hino da FIFA. Aqui no Match Live, para você ligado no microfone, de maior tradição do rádio esportivo no Brasil. A bola vai rolar já já para você. Tem Brasil de um lado, tem Marrocos do outro. A bola rola, pois não, Alexandre Pretzel está no campo de jogo, pois não, Pretzel, o microfone, Bandeirantes.
1: O Ancelotti passou na minha frente aqui ontem na entrevista coletiva, ele estava solto, feliz, se dizendo como treinador do Brasil e não colocando o Brasil como favorito para a Copa. Até disse assim, ó, tá todo mundo no mesmo cenário, mas eu falaria de uma seleção um pouco à frente das outras, que é a Espanha. Então ele respeita demais a Espanha, mas acredita que o Brasil pode fazer uma grande Copa do Mundo com o elenco que ele tem, Ulisses.
0: Muito bem, você ligado no futebol, Bandeirantes, Brasil e Marrocos, a bola vai rolar já já. Você ligado no microfone, ele vai com a tradição do rádio esportivo brasileiro. A partir de agora conosco, Band FM, Rádio Bandeirantes e Band FM juntas. Na Copa do Mundo 2026, você ligado no microfone, ele vai com a tradição do rádio brasileiro. Obrigado aos ouvintes da Band FM, que vem curtir essa emoção com a Bandeirantes, torcedor do Brasil. Tudo pronto para começar o jogo. Nesse momento está sendo desmontado o palco, as bandeiras recolhidas, a bandeira da FIFA no centro do campo de jogo, FIFA World Cup 2026 também sendo retirada aqui no MetLife em Nova York, New Jersey, para você curtir o sonsaço da Bandeirantes. E eu quero opinião final, os jogadores estão indo para aquela tradicional foto, né? Aquela foto que fica guardada para sempre na história. Cláudio Zaidan, craque Neto, Leandro Quesada, quem é quem pro jogo de hoje?
2: Para mim, 3-1 Brasil. Esse é meu placar pro jogo de hoje. Isso expressa a vantagem que eu enxergo. 3-0. Vou de 3-1 Brasil no jogo de hoje. É a vantagem que eu enxergo. Vamos ver se em campo os caras realizam essa vantagem, né? A superioridade técnica. Eu vou de 3-1, meu caro Neto.
3: Ah, o Zaidan, Manuel, de 3-1. Eu vou de 3-0 junto com o Manuel. E só que é o seguinte, vou de 3-0 com a entrada do Endrick e do Danilo Santos.
4: Eu vou de 2-1, que tá de bom tamanho, mas se for de canela contra, aos 51, 52 do segundo tempo, também serve. Meu feeling é que o Brasil hoje estreia com vitória, só duas derrotas, como você lembrou, em estreias na Copa, em 30 e 34, contra a Iugoslávia e Espanha. Depois disso, o Brasil nunca mais perdeu num primeiro jogo de Copa do Mundo. Ulisses Costa, no momento em que o Hakimi tá ali com o Marquinhos, né? Olha que encontro, né? Dois companheiros de mesmo time ali de Paris Saint-Germain, Hakimi e Marquinhos. Que bacana.
0: Pra você ligado, campeões... Não, é, da
4: campeões da Champions, da Europa, é bicampeões, da Champions, né? Bicampeões,
0: é isso aí. É. Historicamente tá aí. Pra você ligado no microfone, Ulisses, da Bandeirantes, pois não, Pretzel.
1: 1-0 pra mim, gol do Igor Thiago, viu? Estreando em Copas do Mundo.
0: E pra você, Capelanes.
5: Pra mim, não quero ser aqui azedo, 1-1.
0: Ah, vai lamber sabão, Capelanes. Vai começar o jogo daqui a pouquinho.
5: Vou torcer pro Brasil.
0: Parece que não. Vai começar o jogo daqui a pouquinho. Megas brancas, calções azuis e camisas amarelas da seleção brasileira. Marrocos, lembrando o uniforme de Portugal com meias vermelhas, calções verdes, camisas vermelhas, o time do Marrocos. Vai começar o jogo, tudo pronto para a bola rolar, para você ligado no microfone da Bandeirantes, torcedor brasileiro. Obrigado pelo carinho da sintonia conosco, Bandeirantes, Band FM, juntas na Copa do Mundo 2026. Bandeirantes e Band FM. Vai começar o jogo, tudo pronto para a bola rolar. Obrigado a você, torcedor brasileiro. 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Aqui o gol sai primeiro, tudo pronto para a bola rolar. Saída que pertence ao seleção de Marrocos. Sai Bari, vai tocar da bola, vai começar o jogo. Tudo pronto para começar o jogo. Você ligado no futebol da Bandeirantes. Apita o árbitro, toca na bola. O jogador sai Bari, ela rola, se ela rola, deixa ela rolar. Já bate a bola para fora, lateral para a seleção brasileira bater. Vem Marquinhos, tira a jogada, tenta o levantamento à frente, aperta na marcação Brasil. Igor Thiago vai para cima da marcação, bola volta para a ponta. Paquetá ganha o lance. Abriu pelo setor de ponta, recolhe a seleção brasileira, tentou descer. Aperta Marrocos. Para ser jogador do campo de defesa, domínio do campo de retaguarda, vem para o toque de bola novamente a seleção de Marrocos, toque rápido pelo setor de esquerda, campo de retaguarda, por domínio de bola curtinho, Canus prendeu, tentou o toque, Marquinhos vem para ganhar, domina para o Brasil, está jogando com Casemiro lá atrás para tranquilizar com o Alisson recolhe para a seleção brasileira, para ser jogando para a seleção do Brasil. Você na Bandeirantes, já Bandeirantes com você, para Casemiro para Alisson recolhe pelo seu campo de defesa, Casemiro pede paciência para Alisson, ele abre a jogada para Marquinhos domina novamente com Bruno Guimarães. Recolheu para Paquetá domina para a seleção brasileira, para Bruno Guimarães, de três dedos, liga a jogada lá do outro lado, recolheu com Gabriel Magalhães, Gabriel Magalhães abre para a esquerda, campo de ataque para Douglas Santos, enfiou na ponta, tentou buscar Rafinha, vem a marcação em cima, a bola volta no campo de ataque, escorregou e fez a falta, involuntário Douglas Santos, ele escorrega, faz a falta, está parado o jogo, falta para a seleção de Marrocos bater na linha que divide o gramado, já domina pelo campo de defesa, já jogando a seleção de Marrocos, vem com Diop, Diop domina, prende pelo setor de esquerda, campo de reta, guarda balança em cima da marcação, Masraoui domina do campo de ataque, aperta na marcação, tentou ganhar Rafinha, ele toma o drible em cima, por entre as pernas, vem pro toque para a seleção de Marrocos, tenta descer, ataca pelo setor de direito do campo de ataque, lançamento vem com Hakimi, ele prende, não se balança em frente à marcação, vem Douglas Santos, tira a bola dele, domina para a seleção brasileira e tenta ser o jogando, ele liga para Vini Júnior, bola não chega, volta Coutinho novamente com Riad, Riad recolhe para a seleção de Marrocos, sai jogando na sua zaga central, Diop prendeu, não se curtiu no meio de campo, abre com Masraoui domina pelo campo de ataque, vem pro toque de bola, Masraoui abre a jogada, soltou pela esquerda, o Anahi prendeu, lance curto pelo setor de esquerda, campo de ataque, vai para fintar a marcação, cutucou, voltou, jogada curtinha pelo setor de esquerda com Canus prende, ele tenta finta, aperta na marcação, Paquetá toca, bate em cima dele,
3: Ulisse.
0: A bola explode no Masraoui e sai para a linha de lado, lateral Brasil, direita, campo de defesa, pois não, Neto?
3: Ah, esse árbitro aí, esse cara foi detido aí, é negócio de tráfico, prostituta, uma zona do caramba, hein? Esse árbitro aí.
0: Que é isso?
3: É verdade.
0: Que é isso? O que é isso? E vem pro jogo, domina, tenta o toque de bola, Rafinha toca pro lado errado, para a volta no meio de campo com o Marrocos, Anahi, ele prende o lance, abriu pelo setor de esquerda, vem pra finta, tenta o toque de bola, curtinho na intermediária, balança na marcação, tentou o drible, vem pra tirar a bola, Paquetá, mas o árbitro para, marcou a falta em cima de Canus, falta esquerda, ataque pra seleção de Marrocos bater.
5: E bem marcada no costado do Ibanhas, por ali a segunda falta marcada a favor da seleção marroquina, que tenta descer pela ponta esquerda e a torcida de Marrocos vem junto, comecinho de jogo 0-0.
4: Rafinha mais na esquerda lá com Vini, ao contrário que se imaginava, aberto na direita, vai fazer um 2 ali com Vini pelo setor esquerdo, Ulisses Costa.
0: Pra você ligado no futebol da Bandeirantes, torcedor brasileiro, obrigado pelo carinho da sintonia, se posiciona pra cobrança de falta, é falta pra seleção de Marrocos bater, placar do jogo, placar de 0-0 com o Mosco, Rádio Bandeirantes e Band FM juntas na Copa do Mundo, falta pra Marrocos bater, subiu, Paquetá de cabeça, tentou girar, a bola quica pelo setor de esquerda, vem pra dominar a seleção brasileira, sai jogando com o Igor Thiago, ele prende, não se levanta à frente, não tem ninguém do Brasil, é na volta com a seleção marroquina, que prende no campo de defesa curtinho com Masraoui domina pelo setor de esquerda, abre a jogada novamente, tenta o toque de bola com Riad, ele domina, balança na marcação, volta a jogada no campo de defesa, recomeça, vem pro toque de bola, Baladi domina para a seleção de Marrocos, vai para a finta da marcação, tenta o toque de bola, solta curtinho na intermediária, recolheu com o Nahi abre pelo setor de esquerda, solta, lança a frente, domina com Canus prende o lance, volta a jogada curtinha novamente, recolhe com Baladi domina no campo de defesa, lá atrás, jogando com Riad prende a jogada com Diop prendeu, lance, abriu pelo setor de esquerda do campo de ataque, ele vai pro drible, tenta finta em cima da marcação do primeiro, não consegue passar, a bola volta com o time de Marrocos, dominou a seleção marroquina, a abertura vem aqui pelo setor de esquerda, prendeu Masraoui domina pelo campo de ataque, vai pro toque, ele bola com o Canus prendeu, tentou o toque, afasta a zaga brasileira, bola volta para Paquetá, drible por entre as pernas, já passou Paquetá, foi seguro pelo calção, brigou, ganhou, perdeu, voltou Paquetá, tentou toque de bola, recupera a seleção, o Paquetá foi seguro pelo calção, juizão não deu, hein, a bola volta no toque, ele bola recolhe contigo no campo de defesa, já domina do campo de ataque, levantamento foi feito à frente, vem para subir de cabeça, tenta o toque de cabeça, tira e banhos, corta para a seleção brasileira, mas a bola insiste em voltar para a seleção marroquina, Bruno Guimarães recompõe o meio de campo, a abertura foi feita no meio de campo, recolhe na intermediária, Brian Dias dominou, abriu para a ponta direita para Hakimi prende para Brian Dias, tenta o toque de bola, vem Vini Júnior para a marcação, aperta, tenta tocar a seleção brasileira, não consegue, a bola volta com Diop prendeu para a ponta direita para Hakimi dominou, abriu jogada pelo campo de ataque no drible, ou Nahi prendeu, soltou, jogada curtinha com o Brian Dias, ele prendeu novamente para Hakimi prendeu para a ponta direita do campo de ataque, abriu para Rony, abriu o lance para bater à frente, tentou toque de bola, balança, bate travado, vem para rasgar, Casemiro tira no bico da chuteira, você ouviu o barulho da bola aí na transmissão da Bandeirantes, ela vai para fora, em lateral para a seleção do Marrocos bater, para você ligado no futebol Bandeirantes, torcedor brasileiro, lateral Cabral, aperta Rafinha, ele vem para ganhar para a seleção brasileira, tentou toque de bola, perde na sequência, domina a seleção, tenta descer, a seleção de Marrocos vem para o campo de ataque, abertura vem pelo setor de esquerda, campo de ataque, domina na velocidade, tenta finta, balança de um lado ao outro, tenta o toque, levada contigo no setor de meio de campo, aperta o Brasil, tentou ganhar a jogada novamente, Canus prendeu, abriu na ponta, soltou com Masraoui, ele tenta finta, escapou do Ibanez, soltou dentro da grande área, vai pintar o gol do Marrocos, bola batida, gol, tira de qualquer Palmeiras, Bruno Guimarães. No primeiro lance, o craque Neto chamou atenção, Iban já ficou no chão, balançaram na frente dele, ele perdeu a bola. O Brasil quase tomou gol.
6: Brasil teve sorte, porque o chute do Almarri foi muito fraco e conseguiu antecipação. Bruno Guimarães leva as mãos ao rosto, ataque do time de Marrocos, quase o primeiro gol. E ó, a televisão mostrou a carinha do Ancelotti, só tá Marrocos no comecinho de jogo, segue 0-0, Ulisses.
0: A bola volta pelo setor de esquerda, campo de ataque, Canus, ele tentou bater para o Dubi em cima do toque, ele bola, recolhe o Brasil, mas o Brasil que ataca, chega com perigo, você vai ver, Dubi do campo de ataque, já prende a seleção de Marrocos, balança, Brian Dias, ele prende o lance, balança em frente, a marcação no primeiro tempo, o toque, ele bola contigo no setor intermediário. Ameaça o levantamento à frente, são 6h30 de bola rolando, bola batida, gol, vai embora. Chute completamente equivocado, pega mal, boa, unina a bola. É tiro de meta para a seleção brasileira bater.
6: Ao lado dele também o Hakimi, que não é lateral, é praticamente um ponta. Jogador de 27 anos, nascido na Espanha, bicampeão pelo Paris Saint-Germain. Repito, só tá Marrocos no começo de jogo.
3: Escanteio.
6: Foi
3: escanteio.
0: O árbitro não deu e o VAR não entrou, hein? Levantamento à frente, vem pra ganhar a jogada, tenta a seleção brasileira, subiu o Paquetá, ganha todas de cabeça, vem pro toque, ele bola curtinho na intermediária, recolhe Paquetá pra seleção brasileira, ele já sai jogando no seu campo de defesa, gira curtinho na intermediária, recolheu com Bruno Guimarães, que prende pra Casemiro, abre pro Vini, não dominou, furou o Casemiro, Casemiro fura feio, a bola volta pela direita, tenta descer a seleção de Marrocos, abertura à frente com o Saibari, Saibari domina no campo de ataque, vai pra finta, tenta o toque, ele bola com Brian Dias, abre a jogada curtinho no meio de campo, recomeça. Essa novamente a seleção de Marrocos para ser o jogando. Já tenta o toque de bola pelo setor de direita. Recolhe jogada curtida no campo intermediário. Domina a seleção marroquina tentando descer pelo meio de campo. Abertura vem novamente com eu e Anari. A bola falta do toque de bola. Vem Brasil. Ganhou o lance curtindo novamente em velocidade. Igor Thiago. Balançou, ganhou. Tem Vini aberto pela ponta. Preferiu o toque para Rafinha. Abriu para Rafinha. Rafinha dominou para o Brasil. Vem para o campo de ataque. Prende a jogada curtida. Recomeça a seleção brasileira. Casemiro premiou para Marquinhos. Marquinhos domina pela direita. Ele tenta o toque de bola curtindo pelo setor de ponta. Aperta a seleção brasileira, tenta descer. Abertura para Marquinhos, Marquinhos domina para o Brasil. Gira, joga na Coutinho, abre para o Gabriel Magalhães. Gabriel Magalhães prende para a seleção brasileira. Ele tenta ser jogando para Marquinhos. Pois não, Neto?
3: Na verdade, quando você tem um contratado como esse, o Rafinha, o Vinícius Júnior, o Igor, o Thiago, não pode querer dominar a bola e deixar a bola nos pés, não. Vai para cima no contra-ataque. Até porque a seleção brasileira...
0: Olha o Brasil! Ibanez ganhou, abriu para Marquinhos, bateu pro gol! Em cima da marcação, desculpa aí, craque Neto!
3: Não, mas desculpa nada, Ulisses, você tá narrando pra cacete, que por sinal tá narrando muito.
0: E vem pro jogo, domínio do campo de ataque, contra a golpe da seleção marroquina. Abertura vem com Boumadi, Boumadi dominou, boa finta, bom drible, girou, zaga brasileira aberta, tentou chegar, não conseguiu, bola batida, pro gol, em cima da marcação, explode. A bola volta do toque de cabeça, de falta! Gabriel Magalhães atingido, tá parado o jogo, falta pra seleção brasileira bater.
6: Chegou completamente atrasado por ali o Hakimi, acertou o rosto do Gabriel Magalhães. Está caindo no campo de jogo, o Hakimi rapidamente pede desculpas para não tomar cartão amarelo. O jogo está pegado e o jogo é laica. Segue 0-0 por enquanto, Ulisses.
4: Se o Casemiro jogar mais 5 minutos do jeito que ele está jogando, o Brasil perde a Copa. Tá louco, o Casemiro parece que está jogando um casados e solteiros. O que, que é isso, gente? E outra, o Rafinha vai para o ataque, em vez de atacar, ele volta a bola para os zagueiros. Totalmente desconectado o time do Brasil em campo, hein?
0: Bandeirantes e Band FM juntas na Copa do Mundo. Pra você ligado no microfone, Bandeirantes e Band FM. Domina no campo de defesa, sai jogando a seleção brasileira. Vem para Marquinhos. Marquinhos domina para a seleção do Brasil. Sai jogando com o Alisson. Alisson prende pelo seu campo de defesa. Para jogar na contigo do campo de retaguarda. Sai jogando com Gabriel Magalhães. Ele prende o lance para a seleção brasileira. Volta no toque de bola de Marquinhos. Marquinhos recolhe para o Brasil. Toca de lado a lado da seleção do Brasil. Abertura para o toque de bola Coutinho. Paquetá dominou mal, da contra-golpe para a seleção do Marrocos. Abertura no meio. Paquetá na marcação. Tentou tirar o drible à frente, Paquetá trava, tira a zaga brasileira, domina no campo de defesa, houve a falta no Casemiro. Houve a falta no Casemiro, tá parado o jogo, marcada a falta para a seleção do Brasil bater.
6: Casemiro dá uma olhadinha agora pro Paquetá pedindo mais atenção, o próprio Casemiro que há pouco também perdeu a bola numa situação bem delicada, Paquetá foi dominar, acabou escapulindo, sorte que tinha cobertura de novo, os marroquinos atacam em bloco, Ulisses.
0: Pra você ligado no microfone, Bandeirantes, Bandeirantes e Band FM juntas na Copa do Mundo, domina a seleção brasileira, prazer jogando, se aprende o lance do campo de defesa, a seleção do Brasil, a abertura foi feita à frente do campo de retaguarda, vai tentar o toque, ele vai contigo novamente no setor intermediário para Marquinhos, Marquinhos domina, tenta o passe, ele para Casemiro, erra, tenta o toque, curtiu novamente Bruno Guimarães, errou, a zaga brasileira aberta, vem pro jogo, a seleção de Marrocos, bola batida, gol, travada pelo Casemiro, voltou na ponta, recolhe pelo setor de esquerda, campo de ataque, domina novamente, mas Raoni, ele tenta o passe, ele bola, volta, curtinho a seleção de Marrocos, sai tocando do campo de defesa, abertura novamente com bom Adi prende pelo setor de direita, abre com Diop, Diop abre a jogada novamente com Hakimi, Hakimi prende o lance, vem pra tabela, aperta a zaga da seleção brasileira, tenta chegar ao Brasil, recolhe Hakimi, prende o lance, o capitão da seleção marroquina, ele prende no campo de defesa, bola recuada, recuada com Riad, Riad, tenta o toque de Barazan, jogando com Diop, ele prende, jogada curtinha pelo campo de defesa, novamente com Masraoui, Masraoui duvida para a seleção de Marrocos, vem para a finta, prende a jogada curtinha, voltou para Riad, ele abre pelo setor de esquerda, Saibari, Saibari prende pelo setor de esquerda, campo de ataque, desce com a bola dominada, ele vem para finta, a marcação, recolhe a jogada curtinha pelo setor de meio de campo, vai tentar o cruzamento, domínio do campo de defesa, vem para finta, tenta o toque de Barazan, solta curtinha no meio de campo, recomeceu novamente Masraoui, Masraoui prendeu, ele tenta partir do campo de ataque, lançamento às costas do Marquinhos, que vem para tirar, tira, sai jogando da seleção brasileira, no toque de bola, Coutinho na esquerda, toma falta, Bruno Guimarães está parado o jogo, falta cometida pelo Boani, Boani faz falta nele, falta para o Brasil bater,
6: fica nervoso por ali porque cometeu mais uma falta, eles tentam roubar a bola numa situação bem delicada, já conseguiram em duas oportunidades, agora foi falta em cima do Bruno Guimarães, cometida pelo Boadi, jogador do Lille, nascido na França, mas naturalizado, obviamente, marroquino. 0-0, Ulisses.
1: Ulisses, Ancelotti pede que o Brasil acelere o jogo, já fez vários sinais para tirar a bola de trás com mais rapidez.
0: E aí, Zaidan, você me chamava anteriormente, Zaidan, pois não?
2: Ulisses, Marrocos não tá de fralda, não. Agora, alguns jogadores brasileiros que estão assustados, né? Por isso que não arriscam. O cara pega a bola e recua para quem está 10 metros atrás, em vez de tentar uma jogada. Então, tem muito jogador brasileiro se escondendo no jogo. Por isso que perde velocidade. A velocidade que o Ancelotti está pedindo, ela para quando o sujeito recebe a bola. Em vez de ir para cima, ele recua, recua 10 metros. O Marrocos não está nervoso, não está com medo, está indo para cima, está jogando o que pode.
0: É bola para a seleção brasileira que está jogando. Já aprende a jogada com o Diana, zaga central para Marquinhos. Marquinhos do meio do campo de ataque, tenta o toque de bola para Paquetá. Paquetá recolhe para a seleção brasileira, enfiou para o toque de bola de Rafinha. Fez o drible, ganhou, solta para o Vini, Rafinha. Ele tenta o toque de bola, agora abriu para Vini Júnior. É o primeiro lance dele do jogo, levou para a linha de fundo, vem cruzamento na grande área. O toque de cabeça, errou a cabeçada. Thiago errou a cabeçada e perdeu o gol para o Brasil. Vini Júnior cruzou na cabeça dele. Inacreditável, inacreditável. Que gol! Perde a seleção brasileira, Pretzel.
1: O Igor perdeu 2 contra o Egito e perde agora contra o Marrocos. Ainda é o titular, mas não dá para perder esse tipo na Copa do Mundo 0-0.
0: A bola volta com a seleção brasileira, que está jogando do campo de defesa. Prende o lance do time no setor intermediário. A seleção brasileira já aprende a jogar para Marquinhos. Marquinhos domina o capitão do Brasil, sai para o jogo. Ele prendeu pelo setor intermediário na zaga central. Abriu para abrir o Gabriel Magalhães. Gabriel Magalhães domina do campo de defesa e sai jogando. O tempo não para. 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Você confere, Brasil 0, Marrocos também 0. Jogado 6 minutos de bola rolando. Alô, Queen.
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0: Olha o Brasil, tentou ganhar, Rafinha se atrapalha, perde o lance, bola volta com a seleção brasileira, pois não.
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0: 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No meio do campo de ataque, tentando ser a seleção brasileira, já campo de defesa, agora volta a jogada com o Diga novamente, recomeça Bruno Guimarães para a seleção do Brasil. Ele prende a jogada, recolhe com o time pelo setor de esquerda, abre a jogada curta no campo de retaguarda com Gabriel Magalhães. Prende a jogada curta pelo seu campo de defesa, tenta o toque de bola para ser jogando no campo de retaguarda, recomeça com Alisson. Alisson domina para a seleção brasileira. Ele vem para o toque de bola, solta com o time no setor intermediário, abriu jogada pelo setor de direita, tenta o toque de bola a seleção brasileira para ser jogando pelo meio, recomeça novamente, vem para o toque com Paquetá, Paquetá domina, tenta descer Rafinha, lançamento do Paquetá pro Rafinha, nossa senhora, muito forte, mas pro Bonu, que sai do gol pra pegar, parece.
1: Outra bola por dentro para o Rafinha, mas o goleirão marroquino segue o jogo, 0-0, Ulisses.
0: É futebol da Bandeirantes para você, torcedor brasileiro. Igor Thiago tentou recuperar a bola, fez a falta. Para você ligado no microfone de maior tradição do rádio do Brasil. Crack Neto, e o jogo?
3: Na verdade, Ulisses, dessa bola agora que tem um lançamento do Paquetá lá na defesa, fazer ligação direta com três atacantes, com Rafinha, com o Igor Thiago e com o Vinícius Júnior, não. Mas, ao mesmo tempo, mostrou uma uma força no contra-ataque do lado esquerdo, em cima do Hakimi, que é onde o Vinícius Júnior tem que pegar mais a bola. Nós estamos com 16 minutos. Ele pegou uma bola, e uma bola que ele pegou, ele foi bem pra caramba. Porque o Igor Thiago, pô, tá parecendo tartaruga, pô!
0: É futebol, tá Bandeirantes, domina novamente Bruno Guimarães, conferência central do campo de ataque, recolhe a seleção brasileira, tenta ser jogando para Marquinhos, Marquinhos domina para o Brasil, ele volta a jogar a curtinha com Bruno Guimarães recomeça para a seleção brasileira, ele prende o lance, Bruno Guimarães já vai partir novamente, Banhas pela direita, Bruno Guimarães gira, jogada abre pelo setor de esquerda, campo de reta, guarda bem para o toque, ele bola para Santos, domina o Douglas Santos, abriu para Vini Júnior, são dois da sua marcação, ele balança, tenta, finta, ganha lateral, lateral para a seleção brasileira, bater pelo setor de esquerda, campo de ataque, manual cobrado para a seleção brasileira, estamos com 16 minutos de bola rolando, início de jogo, Brasil e Marrocos 0-0, Marrocos já diminuiu um pouco o ritmo também, hein, e domina a seleção brasileira para ser jogando, ele prende no campo de defesa para Marquinhos, Marquinhos recolhe para a seleção do Brasil, prende o lance curtinho, solta na sua zaga central, vai para a jogada com, novamente com Gabriel Magalhães domina para a seleção brasileira, abre para o setor de esquerda, é para Rafinha, Rafinha e Vini Júnior no mesmo lado do campo, ele prende para o setor de ponta, faz o giro em cima para a marcação, recolhe no campo de defesa, tenta o toque de bola, Brasil tenta ser jogando novamente, Gabriel Magalhães já prende no campo de ataque, tentou, Rafinha partiu no meio do zagueiro, recolheu novamente no campo de ataque, tentou o toque de bola, seleção brasileira, já prende Paquetá, Paquetá domina, recolhe a jogada pelo campo de ataque, vem pro toque de bola com o Douglas Santos, ele domina para a seleção brasileira, vem para a tabela, tentou o toque de bola, dominou pelo setor de direita, abre na esquerda, campo de ataque para Vini, Vini corta para dentro, tem Ibanez partindo, faz o break, Vini, domina para a seleção brasileira, deu para Paquetá, Paquetá prendeu, vem Brasil, desce Brasil, recolheu novamente com o Douglas Santos, cruzou na boca do gol para Rafinha, Rafinha na cara do gol. Dominou mal no peito, a bola escapou, pegou Bonu.
1: E o Igor Thiago estava na dividida para tentar fazer o gol. Goleirão marroquino saiu com ela, 0-0 do placar.
0: Abra a volta com a seleção brasileira que tenta ser jogando pelo seu campo de ataque. Apertura vem para Paquetá. Paquetá domina para o Brasil. Ele já desce com a bola dominada, tenta enfiar no comando de ataque para Rafinha. Chegou o zagueiro, cortou, tirou. Abra a volta para Casemiro, solta Casemiro. Ele solta para Ibanez, Ibanez domina pelo setor de direita. Volta para Casemiro. Casemiro prende na intermediária, campo de ataque para a seleção brasileira. Para ser jogando, abertura vem do toque de Baracutinho para intermediária novamente pelo setor de meio esquerda. Campo de ataque para Rafinha, Rafinha para Gabriel Magalhães, que devolve para Rafinha, Rafinha prendeu pelo setor de esquerda, tentou cruzamento, para quem Rafinha? Pro Fantasminha? Para ninguém, ele cruza o Rafinha, a bola volta no toque de bola, tenta descer a seleção de Marrocos, Casemiro antecipa a marcação, vem pro toque de bola, aperta a seleção brasileira, a bola volta no peito, Mazraoui domina do campo de retaguarda, vai pro toque de bola com o Diop, ele tenta o toque à frente, aperta a zaga brasileira, e Banhas ganha, a bola volta com o Brasil, tentou Casemiro, ligou, boa bola para Rafinha, dominou para a seleção brasileira, enfiou para Vini Júnior, tirou ao girar, Hakimi chegou tirando porque a bola não passou. Seria lindo o lance do Brasil, escanteio, Hakimi põe para fora para o Brasil bater.
1: E a pressão do Brasil na origem proporcionou essa tentativa de gol. Escanteio, Bruno Guimarães cobra o primeiro para o Brasil.
0: Escanteio para a seleção brasileira, bater pelo setor de esquerda, campo de ataque, escanteio para a seleção brasileira. Bruno Guimarães vem para a cobrança de escanteio, fosse ligado na Bandeirantes, a Bandeirantes com você. Jogadores brasileiros, muito calor aqui em Nova York, New Jersey, aqui no Match, aqui está parado o jogo. Está marcado escanteio para a seleção brasileira, bater no MetLife para você curtir o sonsaço na Bandeirantes, da Band FM. 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Se posiciona para a cobrança de escanteio, escanteio para a seleção brasileira bater. Bruno Guimarães vem para a cobrança de escanteio. Ele se posiciona, vai para o levantamento dentro da grande área. Igor Thiago é grande, está dentro da grande área. Ibanez também grande dentro da grande área. Escanteio para a seleção brasileira bater pelo setor de esquerda, campo de ataque. Escanteio para o Brasil bater. Brasil tentou o primeiro gol do jogo. 0-0. 19 minutos de bola rolando. Partiu para a bola, levantou novamente Bruno Guimarães, tirou o zagueiro, voltou para Vini Júnior, recolheu, abriu para Paquetá, bateu para o gol em cima da marcação, a bola volta no toque de bola novamente com a seleção brasileira que vai ser o jogando, domina o Brasil no campo de defesa, vem com o Alisson, ele prende a jogada depois do toque de bola de Douglas Santos, o Vini Júnior tinha que chegar batendo, ele prende o lance curtinho no setor intermediário, sai jogando o campo de defesa para Alisson, que domina para a seleção brasileira, o tempo não para, Bandeirantes marca. Você confere, jogados para você conferir. 20 minutos de bola rolando, 20, primeiro tempo de jogo, girando o placar da Copa do Mundo 2026. Continua para você, Brasil, Brasil 0, Marrocos também 0, Pedro Quen.
7: Hoje foi dia de treino na Fórmula 1, grid de largada para amanhã, top 3 com o primeiro, Russell, segundo, Hamilton, terceiro, Kimi Antonelli, o brasileiro Bortoleto larga na 12ª posição.
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0: E vem pro jogo, a seleção de Marrocos vai pintar o gol, bola tocada! Sai, Bari!

0: Alisson ficou na dúvida, saiu já na tarde, ele toca na saída do gol e se mete no fundo da rede para abrir o placar para Marrocos. Sai Mari, Marrocos 1, Brasil 0. Comemos seu maior do futebol e essa emoção. Sai Mari, que você proporciona a torcida do Marrocos. O detalhe do gol meteu o Capelanes.
1: O detalhe é a cratera do sistema defensivo da seleção brasileira, não só no sistema defensivo, mas no meio campo. Simplesmente, Onari, Boati, você poderia escolher, não tinha ninguém na marcação, e o passe em profundidade perfeito para a saída do Saibari, e ele percebeu, o Alisson foi que foi, depois tentou voltar, no que foi de novo, travou o Nintendo, um tapinha por cima para fazer um golaço, o primeiro da seleção marroquina na Copa do Mundo 2026, explode New Jersey, explode MetLife, Marrocos 1, Brasil 0 nesses Costa!
0: E aí Ismael Saibari para fazer o gol, Zaidan Neto, Quezada!
2: Muita qualidade, né? O passe formidável e a conclusão com frieza, com categoria, por cima do goleiro. Então o Brasil, claro, estava mal posicionado, até porque tinha bola. Perdeu a bola, a defesa não estava desorganizada. Mas Marrocos mostrou muita qualidade no contra-ataque, hein, Nel?
3: Na verdade, o Paquetá perde a terceira bola. O Saibari faz um gol incrível. E o erro maior para mim é do Alisson, pô. O goleiro sai fora da área sem fazer a defesa. Por que se o Gabriel Magalhães estava chegando no Saibari? Por que que o Alisson saiu e o cara dá uma levanta a bola, faz um golaço fora da área? Mal posicionado os dois volantes. Deixa eu falar uma coisa pra vocês. O Casimiro é ex-jogador pra mim.
4: É, o Ibanez e o Paquetá se complicam. Inclusive, na narração, né? O Ulisses fala sobre isso do Paquetá. E aí, foi um lance muito rápido, né? A bola pinta no pé do Brahim Dias. Quem fez essa bola foi o Brahim Dias, tá, gente? Um passe espetacular, maravilhoso, pegando a defesa brasileira de calça curta. Marrocos era melhor, Ulisses, até então. O Brasil chegou só uma vez com perigo, naquela furada de cabeça do Igor Thiago, na jogada do Rafinha pro Vini. E aí é o seguinte, o time que está melhor em campo, melhor postado, mais organizado, merecidamente está fazendo 1-0. E individualmente o Brasil está muito mal. Paquetá jogando uma partida pífia, Casemiro uma negação, e os caras do ataque até agora simplesmente Rafinha, não resolveram.
3: E você que está aí, você que tá aí no estádio, né? E o Ulisses, vocês enxergam de uma maneira muito mais propícia que a gente. Primeiro, os dois zagueiros mal posicionados, os dois de costa. E mais, o time da seleção de Marrocos, ela tá dando um chocolate no Brasil, a não ser aquele lance pífio, ridículo do Igor Thiago. Se você colocar o esquema que era 4-2-4, não é. Não é 4-4-2, também não é. Eu não sei ainda qual é o esquema. Eu não consegui enxergar se é 4-3-3, se é 4-2-2. E aí um goleiro de 3 Copas do Mundo sai pra dar o bote. Você tá de brincadeira comigo, irmão?
4: E aí, Casal?
2: É. E até a parada pra beber aguinha. O Brasil teve uma chance, uma grande, imensa chance, né? O cruzamento do Vinícius, ele muito mal aproveitado o lance pelo Igor Thiago, cabeçou todo errado. O Marrocos chegou duas vezes. Aquela primeira, o cara todo desengonçado, mal posicionado, o Neto sabe disso muito melhor que a gente, então ele bate todo mascado, desperdiçou a chance. E agora, erro coletivo, né? Por que perde a bola? Com tanta frequência o Brasil perde a bola ali na intermediária ofensiva. Porque boa parte do time brasileiro é que está de fralda, né? Está nervoso, não arrisca, se assusta e aí começa a errar passe. É um time nervoso, estranhamente nervoso. E o Marrocos, que entra como jogador, sossegadão. E claro, o mérito do Brahim Dias no lançamento e do Saibari na finalização, né?
4: Uma rápida, Ulisses, contra no amistoso Noruega e Marrocos. Marrocos faz 1-0 com o Brahim Dias na jogada do Zazuli e se fecha. Então provavelmente agora o Marrocos vai se fechar para tentar jogar no contra-golpe, que pode ser mais perigoso, Ulisses, para a nossa seleção.
5: E assim que saiu o gol, Ancelotti foi ver o gol no tablet, ele chamou seus auxiliares e agora na parada técnica ele conversou muito com o Rafinha. Pediu para alguma coisa especial para o Rafinha, foi o jogador que ele mais conversou.
3: Ô, Prete, eu vou falar que ele pediu pro Rafinha, ó, para de ficar andando em campo e joga a bola que você joga no Barcelona, boa, irmão. Você não deu um chute no gol, você não fez uma jogada, você não driblou ninguém. Vai para cima dos caras, é isso que tem que fazer com esses caras tudo mascarado aí, rapaz.
0: 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Domina a seleção brasileira. Vem pro toque. Levanta contigo na intermediária para Marquinhos. Marquinhos domina para a seleção brasileira. Sai jogando no campo de retaguarda. Domina com Gabriel Magalhães. 1-0 para a seleção de Marrocos. Domina do campo de ataque. Abertura para Vini Júnior. Ele tenta o domínio. Tenta o toque. Levanta. Fica no chão. Toma falta do Hakimi. O árbitro para. Marcou a falta para a seleção brasileira bater na esquerda de ataque. Pois não.
6: Só para trazer um cometido por Marrocos. Ou Abi. O Mohamed Ouabi, ele pediu apenas calma para os jogadores durante a pausa para hidratação.
0: No futebol da Bandeirantes, pois não, Pretzel.
5: Quinta falta cometida por Marrocos, o árbitro em cima do lance.
0: É falta para a seleção de Marrocos bater pelo setor lateral, para Marrocos bater pelo setor de esquerda, campo de ataque. Se posiciona para a cobrança, levantamento vai ser feito à frente. Tenta o toque de bola, contigo novamente, recolhe a seleção. Tenta descer pelo setor de direita, aperta novamente a seleção do Brasil. Ganha o lance curtinho, mas perde com Casemiro. Lento, ele perde a jogada. Recolhe Marrocos, vem por conta-golpe. Abertura vem pelo setor de direita do campo de ataque dessa seleção marroquina. Abertura no comando, bola vai sair, mais um gol, bateu pro gol. Péssimo chute, pega muito, mas muito mal na bola. Impressionante, que pra sorte da seleção brasileira, que lance absurdo. Mais um contragolpe. Hakimi pegou muito mal na bola. Capela,
6: pra nossa sorte. E o detalhe, você falou sobre o Casemiro, craque Neto também. O Casemiro voltou trotando depois de perder a bola. Ele não